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0: Obrigado.
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6:18.

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3: 10:38.

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0: 68.
1: Meia-noite e quatro.
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0: Meia-noite 12.
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1: Meia-noite 43.
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2: Uma e 14.

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3: 1:27.
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0: 42.
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1:46.

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0: 12:17.
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1: Duas e cinquenta e dois.

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3: 3:18.

0: Eu não conseguiria cantar se não fosse vocês aí dando força. Obrigado, viu, gente?
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2: 3:40.
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0: 4 horas.
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0: Obrigado, gente. Obrigado. Legal. Valeu.
1: Cinco e 19.

0: 24. 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

0: 5h42. 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
1: 5:48.

0: 6 e 3. 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

0: 6:22. 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

0: 6h40. 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
3: 6:51.

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1: 6h54.
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1: 7:20. 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

0: 7:25.
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muito bom dia, são 7h33, estamos entrando no ar com mais uma edição do seu Timburi Notícias, edição de hoje.

inverno, gosto do verão, só não gosto de calor exagerado, né? Calor exagerado é terrível, nossa. Tem dias que o sol parece que vai arrebentar, acabar com tudo. Mas ainda está dentro do normal, não temos aí um calor tão intenso como havia sido previsto, né? Estava com previsão de muito calor por esses dias, mas ele veio até abaixo um pouquinho. Olha, vamos ter hoje informações meteorológicas, trazendo as principais ocorrências meteorológicas, se tiver, e também informação sobre o tempo, a chuva. Vamos trazer aí a cotação dos principais produtos agrícolas da nossa região. Vamos falar um pouquinho aí de cada produto e também a cotação lá em Chicago, a Bolsa de Valores de Chicago, que norteia aí o mundo inteiro. Vamos trazer a cotação dos boi gordos, dos bovinos, dos suínos e também as principais moedas que circulam no país. Vamos começar falando da meteorologia de ontem às 9 horas até agora, às 7h30. Nós tivemos 28 milímetros de chuva, portanto, estamos com 53 milímetros de chuva acumulada. A média para o mês de outubro é de 119 milímetros. Estamos quase já com a metade da chuva. Eu creio que até quarta-feira da semana que vem nós vamos praticamente chegar aí na média de outubro. Para hoje, pode ter um chuvisqueiro à tarde e nada assim significativo. Para amanhã, sabadão, 80% de chance de chuva com 5 milímetros. Domingo está variando muito. Tem hora que ela vai mais para o oeste, tem hora que ela vem mais para cá, para o nosso lado. Mas vai chover entre 25 e 35 milímetros. Eu vou jogar assim porque tem hora que a gente fala 25 e tem hora que 35. Mas segunda-feira, 80% de chance de chuva com 15 milímetros. Terça-feira, 80% de chance de chuva com 20 milímetros. Na quarta-feira, só um chuvisqueiro, quase nada. Quinta-feira da semana que vem, sexta-feira. Quinta-feira não chove. Sexta-feira, 80% de chance de chuva com 10 milímetros. Sabadão, dia 10 do 10, 5 milímetros. Domingo, dia 11 de outubro, 25 milímetros. Segunda-feira, dia 12 de outubro, 10 milímetros. Terça-feira, 13 de outubro, 45 milímetros. Aí nós vamos ultrapassar os 119 milímetros, que é a média. A mínima de hoje foi bem gostosa, 17, a máxima será de 28. Amanhã também será muito boa, mínima 17, máxima de 28. Domingo, mínima de 18, máxima de 25. Segunda, mínima de 19, máxima de 25. Terça-feira, mínima de 19, máxima de 30. Quarta-feira da semana que vem, dia 7, mínima de 19, máxima de 30. Quinta-feira da semana que vem, mínima de 20, máxima de 32. Daí já fica um pouco distante. O nascer do sol hoje foi às 5h59, o pôr do sol será às 18h21. Portanto, 12 horas e 22 minutos de luz solar. No momento, a temperatura é de 21 graus. O vento está aí bem tranquilo, né? Soprando a 6 km por hora. Ele está vindo do sudoeste a 300 graus. A visibilidade está reduzida a 4 km. O teto operacional está encoberto, overcast a 500 pés, 150 metros, umidade relativa do ar de 94%, 1017 hectopascal é a pressão atmosférica. Vamos agora à economia, mercado agrícola, a soja ontem teve queda de 0,72%, caiu R$ 1, veio para R$ 139. O milho permaneceu a R$ 57. O trigo PH de R$ 76,80 sem alterações. Café beneficiado em Apucarana ficou R$ 1.407. Cornélio Procópio R$ 1.385. Jacarezinho R$ 1.525. Londrina R$ 1.365. Maringá R$ 1.365. As principais moedas que circulam no país. O dólar subiu 5 centavos, foi para 5,22. O euro subiu 1 centavo, foi para R$ 5,87. A libra esterlina subiu 3 centavos.

0: foi para 6,89. O peso argentino permaneceu estável a R$ 3,46. Você compra 1.000 pesos. Na Bolsa de Chicago, a soja caiu 0,77%, veio para US$ 12,83 por bushel, o que daria R$ 147,64 por saco de 60 quilos. Mesmo com a queda, ainda subiu 27 centavos de real por saco de 60 quilos. O milho amarelo fechou a US$ 5,02, sem alteração. Assim mesmo, ainda subiu 57 centavos com a alta do dólar. Foi para R$ 57,77. O trigo subiu 1,04%, foi para US$ 6,82 por bushel, o que daria R$ 78,48, alta de R$ 1,32. Boi em pé, preço por arroba de 15 quilos, R$ 362, jacarezinho, R$ 370. A vaca em pé, cornélio R$ 332, jacarezinho R$ 320, arroba de 15 quilos. Está aí então as cotações dos bovinos. O suíno vivo, preço por quilo, R$ 5,00 em cornélio, jacarezinho R$ 5,50. Aí depois dos comerciais, eu falo aí os bezerros, faltam somente os bezerros para trazer para vocês aqui. 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Agora nós vamos aos comerciais e voltamos em seguida. Não sai daí não, é VaptVupt.
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2: 7h43.
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0: 7h47, vamos agora ao mercado de reposição, os bezerros desmama, os garrotes, o boi magro, segundo o Esporte Consultoria, teve alteração ontem. Olha, o bezerro Nelore macho, a desmama subiu 1,71%, foi para 3,392. O bezerro Nelore de um ano subiu 0,45%, foi para 3,988. Parece pouco, né? Mas dá R$18 por cabeça. O garrote Nelore caiu 3,88%, veio para R$4.415, caindo aí R$78 por cabeça. Boi magro Nelore veio para R$5.196, caindo apenas R$2 por cabeça. O bezerro mestiço macho, a desmama foi para R$2.840. O bezerro mestiço de um ano foi para R$3.435, o garrote mestiço veio para R$3.704 e o boi magro mestiço R$4.400. Vamos agora às notas da polícia. A Marli Borges vai trazer para nós aí as principais ocorrências, porque são muitas ocorrências, e ela vai trazer as principais ocorrências da Polícia Civil e Militar também, Rodoviária Federal, Polícia Federal. Vamos trazer agora.
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0: Bom dia, Marli Borges. Começando hoje no horário, né? Que maravilha.
2: Graças ao bom Deus, né? Bom dia a todos. Bom dia a todos os nossos ouvintes da rádio, através do rádio, através da internet. Excelente dia, as nossas redes sociais aí. Muito, muito bom, né? Poder ficar sem ouvir aquele converseiro. Vamos aí então ao boletim do 18º Batalhão da Polícia Militar. O resumo das ocorrências atendidas do dia 1 para o dia 2 de outubro de 2026. Furto qualificado em Bandeirantes, às 14 horas e 48 minutos, na Rua dos Expedicionários. A equipe policial militar foi acionada através de ligação 90, informando que um masculino de blusa de moletom cinza, bermuda e boné teria realizado o furto de fios de cobre do prédio da antiga escola Antenor Moretti e se evadiu utilizando uma bicicleta com detalhes de cor laranja nas rodas. Diante da denúncia, a equipe policial militar intensificou o patrulhamento, momento em que visualizou um masculino com as mesmas características descritas e utilizando uma bicicleta. Foi dado voz de abordagem durante buscas pessoais, nada de ilícito foi localizado. Na sequência, em realizar buscas em sua mochila, foram localizadas duas pedras de substância análoga ao crack, uma chave Phillips, um alicate de corte, uma lima, uma faca de cozinha. Indagado, abordado confirmou a autoria do furto e que acabara de entregar os fios surtados para uma feminina para a troca de duas pedras de crack e pagamento de uma dívida também de entorpecente. Diante dos fatos, foi dado voz de prisão ao abordado de 26 anos. Posteriormente, a equipe policial militar deslocou até a residência da feminina, informada pelo autor. Indagada, a mesma confirmou que teria comprado os fios, pois tem uma empresa de reciclagem. A abordada entregou à equipe aproximadamente 1.580 quilos de fiação. Diante dos fatos, a equipe deu voz de prisão à feminina e aos envolvidos foram encaminhados para a Delegacia de Polícia Civil para os demais procedimentos. Drogas para o consumo pessoal em Nova América da Colina, às 16 horas e 23 minutos, na Rua Congonhas. A equipe policial militar, em patrulhamento pela Rua Congonhas, visualizou um masculino com moletom de capuz. Ao perceber a presença policial, tentou esconder o rosto e adentrou um estabelecimento comercial. Diante da suspeita, aí foi dado voz de abordagem ao masculino de 43 anos. Em revista pessoal, foi localizado no bolso de sua calça um pacote de fumo, que no interior continha um cigarro de substância análoga à maconha. Diante dos fatos, o masculino foi encaminhado para a lavratura do termo circunstanciado e liberado posteriormente. A droga foi apreendida. Dano em Bandeirantes, às 22h22, na rua São Paulo. A equipe policial militar foi acionada, onde, segundo o solicitante, havia sofrido dano em seu veículo. No local, em contato com a vítima, 49 anos, relatou que teve os quatro pneus de seu carro rasgados. Pelas imagens de segurança, foi possível identificar o autor. Diante dos fatos, a equipe deslocou até a residência do autor, onde o mesmo foi localizado. Indagado, admitiu ser o autor do fato, porém não quis relatar o motivo. Diante dos fatos, os envolvidos foram encaminhados para a confecção do termo circunstanciado. Vamos a uma ocorrência que aconteceu em Ourinhos ontem à noite. Um ônibus que transportava estudantes foi destruído pelo incêndio, tá? Por um incêndio no ônibus. Ele transportava estudantes da faculdade e foi completamente destruído por um incêndio na noite desta quinta-feira, dia 1º, em Ourinhos. Segundo aí as informações iniciais, o veículo seguia nas proximidades do bairro Mundo Novo, perto da Grande Hattori, quando teria apresentado um possível pane elétrica por volta das 23h45. Pouco depois, as chamas começaram a tomar conta do ônibus e se espalharam rapidamente. Os estudantes que estavam no veículo conseguiram sair a tempo, com a ajuda dos amigos que estavam nas proximidades. Apesar do grande susto e da intensidade do incêndio, até o momento não há informação de pessoas feridas, mas o ônibus acabou completamente destruído pelas chamas. Infelizmente, aí foi perca total. Outra informação que eu tenho aqui é da Receita Federal, que apreendeu mais de 23 quilos de drogas escondidas em encomenda postal em Cascavel. A Polícia Rodoviária Federal e a Receita Federal do Brasil apreenderam 23 quilos de droga na tarde desta quinta-feira no município de Cascavel. O material entorpecente estava escondido entre encomendas postais no compartimento de carga de um caminhão retido para fiscalização. A ocorrência teve início no período da manhã, quando a equipe da Polícia Rodoviária Federal abordou o veículo no quilômetro 582 da BR-277. Durante a fiscalização por amostragem na carga, os policiais identificaram diversos produtos de procedência estrangeira, sem o devido desembaraço aduaneiro. Diante da irregularidade fiscal, o caminhão foi encaminhado à sede da Receita Federal em Cascavel para verificação detalhada. No período da tarde, durante o procedimento da abertura e contagem da carga realizada pelos servidores fazendários, foram localizados quatro volumes contendo maconha dissimulados entre as encomendas. A equipe da PRF foi acionada ao local, constatou a infração e realizou a apreensão oficial da droga. O condutor não foi detido por se tratar de transportar produtos contratados que prestava serviço amparado por documento fiscal. Temos mais informações aí da PRF, que é a de apreensão também. Um caminhão carregando mais que o dobro do peso permitido foi na manhã desta quinta-feira, dia 1º, em Catanduvas, no Paraná. Abordou um caminhão truque que transportava cevada moída úmida de Toledo para Laranjeiras do Sul. A carga de quase 28 toneladas era transportada em um veículo com capacidade para 12 mil quilos. O veículo seguia a viagem somente após o transbordo da carga excedente em outro caminhão. O embarcador e o transportador são solidários na responsabilidade deste tipo de infração, pois foram multados pelo excesso de carga transportado. O transporte de excesso de carga, além de danificar o próprio veículo, também oferece risco à segurança do trânsito e contribui para a deterioração das rodovias. Se o veículo é para transportar 12, estava com 28 mil quilos.
0: Eita, excesso, né? Um tanto culpado aí é o frete baixo, né? Os caminhoneiros, os motoristas, todos têm reclamado do preço do frete, porque o combustível sobe, sobe, sobe, e eles não têm como subir o frete, porque fica muito difícil também aí para a formação do preço final. E acabam colocando um pouco mais de carga para ver se sobra aí um pouquinho mais de dinheiro. Tá, é terrível, né?
2: Aloysio?
0: Vamos a mais notícias. 7:57. Não, agora nós vamos embora, porque vem aí o pastor Paulo com o programa Palavra de Vida. Não sai daí não. É uma mensagem para a sua manhã, para o seu dia e para esse final de semana, né, Mari Boys?
2: Sim, com certeza, né? Uma palavra abençoada aí. E nós voltamos na segunda-feira, às 7:30 da manhã. E depois das eleições, né, Aloysio? Que será nesse final de semana, nesse domingão aí.
0: A gente está falando que não terá mais propaganda, mas pelas estatísticas que eu vi essa madrugada, vai ter de governador e de presidente da República. Então, mas serão só dois. Será que vão dar só um minuto daí para cada um? Vamos ver o que o TSE e o STF vão decidir. Nós vamos falar meio-dia, está todo mundo bravo, eles estão interferindo em tudo, até nos debates, onde todos desistiram do debate. Por qual motivo? O TSE quis pôr as regras dele, favorecendo, segundo alguns candidatos, favorecendo ao presidente Lula. Tá? Proibiu de pôr uma cadeira vazia, que o Lula não ia, proibiu de tocar no nome do Lula. Como é que você vai fazer um debate?
2: E, Aloysio, vale ressaltar que a Globo tinha já assinado, né, todas essas autorizações aí por todos os candidatos, né? Então, aí eles tinham aceitado que, caso não fosse, teria a cadeira lá, seria feito perguntas para o candidato que não estava, a pessoa ia fazer a pergunta, só não ia ter quem respondesse, né? E depois o próprio PT aí entrou na justiça para que isso não acontecesse, né?
0: Mas tá bom. Vamos embora. Meio-dia a gente fala sobre isso.
2: Excelente final de
1: semana. 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
1: Está no ar mais um programa Palavra de Vida. Aqui é o pastor Paulo da Igreja Metodista. Quero convidar você a participar do nosso programa, fazendo o seu pedido de louvor, fazendo o seu pedido de oração. Manda um zap para nós no 43-3538-2263. Este zap é o telefone da igreja também. 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Também quero convidar você a estar conosco na nossa Escola Bíblica Dominical, domingo às 9 horas da manhã. Vamos estudar a palavra, crescer no conhecimento da palavra. Também queremos convidar você no domingo à noite, é o primeiro domingo de outubro. Já entramos no mês de outubro. Apenas alguns meses para o final do ano, hein? Mas quero convidar você a estar tomando a Santa Ceia conosco, primeiro domingo, 3 de outubro. Não 3, não, 4 de outubro, né? Hoje é dia 2, 3, 4. 4 de outubro é a nossa Santa Ceia, nossa escola dominical. Quero desejar um final de semana abençoadíssimo para você. Também quero convidar você a participar das nossas atividades durante a semana. A quarta-feira é o nosso culto de propósito. Na quinta-feira é o nosso culto, às 15 horas, tarde da bênção. No mês de outubro nós vamos ter uma programação especial, uma palestra para casais no mês de outubro. Nós vamos estar falando mais desta programação especial para casais que nós vamos ter no mês de outubro. Vamos estar trazendo nos nossos outros programas um convite para você estar. Você, casal, querendo participar dessa palestra, vem um casal de Marília trazer uma palavra do coração de Deus para o coração dos casais, um evento específico para os casais. E nós vamos estar trazendo mais informações, confirmando a data e horário, para que você possa estar se agendando, se programando e estar conosco. Nós vamos ouvir este louvor e eu quero dedicar este louvor a todos os nossos ouvintes. Antes de nós ouvirmos este louvor, Deus fala muito conosco através da música, através do hino. Tem gente que gosta de hinos, tem gente que gosta de canções. Deus fala. Existe uma teologia. Teologia, vamos desmembrar essa palavra. Teo é Deus, logia, conhecimento. Conhecimento de Deus, certo? Então, todos nós temos a nossa teologia, todos nós temos o conhecimento de Deus nas devidas proporções de estudo, de meditação e aprofundamento, mas todos nós, eu vou falar uma coisa aqui que talvez você nunca tenha escutado, todas as pessoas são teólogas, porque tem um certo conhecimento de Deus, e teologia, teo, Deus, logia, conhecimento de Deus. A canção revela para nós, através da canção, um conhecimento de Deus. Agora, existem canções que não têm base bíblica. Quando a gente ouve uma canção, a gente tem que perceber nessa canção se ela está condizente com a palavra de Deus. existem algumas canções hoje dentro das igrejas que não têm base na palavra. Eu particularmente converso bastante com o meu ministério de louvor. O ministério de louvor manda as músicas, as letras para o pastor analisar, e aí eu analiso o conteúdo, se tem conteúdo que, na letra da música, que que contradiz a palavra de Deus ou não tem respaldo na palavra de Deus. É muito interessante que muitas canções não deveriam estar sendo cantadas porque ela vai contrário a uma orientação da palavra de Deus. Mas vamos ouvir este louvor, e eu sei que Deus vai falar com você, vai ministrar ao teu coração através desse louvor. Dedica esse louvor a todos os nossos ouvintes.

A nossa meditação nesta manhã de sexta-feira está no livro de Eclesiastes, capítulo 3. Diz assim: tudo tem seu tempo determinado, há tempo para todo propósito debaixo do céu. Há tempo de nascer, tempo de morrer, tempo de plantar, tempo de arrancar o que plantou, tempo de matar, tempo de curar, tempo de derribar, tempo de edificar, tempo de chorar, tempo de rir, tempo de prantear, tempo de saltar de alegria, tempo de espalhar pedras, tempo de juntar pedras, tempo de abraçar, tempo de se afastar, de se abraçar, tempo de buscar, tempo de perder, tempo de guardar, tempo de deitar fora, tempo de rasgar, tempo de cozer, tempo de estar calado, tempo de falar, tempo de amar, tempo de aborrecer, tempo de guerra, tempo de paz. O que eu quero ressaltar nesta manhã é os tempos intermediários. É, porque os tempos inicial e final, a gente não tem muita dificuldade. Por exemplo, sabemos que vai haver um tempo de nascer. Todos nós temos a nossa data de nascimento, a festa, aniversário, aquela alegria, nasceu. Ah, os bebezinhos estão nascendo com um semblante tão bonitinho, certo? Ah, tempo de morrer, ir na capela, lá no velório do amigo, do irmão, do pai, da mãe. Tempo de nascer, tempo de morrer. Tempo quando nasce, uma alegria. Tempo quando no nascer, aquela alegria, no morrer, aquela tristeza. Mas eu quero falar do tempo de viver. Entre nascer e morrer, tem o tempo de viver. Então viva, viva, ame, perdoe. Gaste tempo com as pessoas que você não sabe até quanto elas vão estar do seu lado. Valorize o seu pai, a sua mãe. Valorize a sua esposa, o seu marido. Valorize os seus filhos, os seus irmãos, enquanto é tempo de viver. Então eu quero ler esse versículo 2 assim: há tempo de nascer, há tempo de viver e há tempo de morrer. Um outro tempo também é o tempo de plantar e o tempo de arrancar o que plantou, mas no meio do plantar e do arrancar tem o cultivar. E é impressionante como alguns agricultores investiram pesado no adubar a terra e colheram enorme plantação de, por exemplo, de milho, por exemplo, né? Um produtor falou que deu uma quantidade enorme de milho a plantação dele. Sabe por quê? Porque entre plantar e colher, ele cultivou, ele adubou a terra, preparou a terra, passou os insumos na hora certa. Então preste bastante atenção no cultivar. Cultive a amizade, cultive o amor, cultive a alegria, cultive esse tempo, né? Entre o plantar e o colher. Agora também é tempo de desfrutar daquilo que você colheu. É, tem tanta gente guardando dinheiro debaixo do colchão. Olha, quando morrer, não vai ficar aí para a família ficar brigando. Pensa aí, é tempo de viver. É tempo de desfrutar daquilo que você colheu. Aí tem um tempo aqui de matar e de curar, que é muito interessante, né? Que é a lei dos animais, né? Tem que matar um animal para outro animal sobreviver, né? Mas é um tempo de curar, um tempo de cura. É, Deus tem esse tempo de cura para os seus filhos. Se você está necessitando de cura, fala: Deus, cumpre o tempo de cura na minha vida. É tempo de derribar, é tempo de edificar. É muito importante que nós saibamos definir o tempo de derribar e o tempo de edificar. Aquilo que realmente nós necessitamos, aquilo que realmente é necessário no derribar e no edificar. Aí entramos no tempo de chorar e o tempo de rir. É interessante que algumas vezes os seres humanos choram de felicidade. E é uma mistura, né, de choro, mas existe um tempo de rir. E aqui tem um tempo de prantear. É, e um tempo de saltar de alegria. Diga para Deus: Deus, eu quero ter esse tempo na minha vida, e que seja bem longo esse tempo de saltar de muita alegria,
de ver o seu filho conquistando uma faculdade, salte de alegria. De ver o nascimento de um neto, de uma neta, salte de alegria. De ver a conquista da casa, saiu do aluguel, salte de alegria. Ah, ver um filho se casando, formando a sua família, salte de alegria. É isso mesmo. Nós precisamos desfrutar do tempo de saltar de alegria. Tem o tempo de espalhar e um tempo de ajuntar. É muito interessante. É o tempo do espalhar, né? Quando forma aquela rodinha para falar mal da vida dos outros, teria que ser um tempo de espalhar. Mas quando nos ajuntamos para nos consolar, nos fortalecer, nos ajudar uns aos outros, tempo de ajuntar. Tempo de abraçar. Ah, nós estamos no tempo de abraçar. Tempo de afastar, de abraçar. A Covid fez isso conosco. Nós não podíamos estar nos abraçando, nem nos cumprimentando, imagina. E hoje nós temos esse tempo. Por isso, pai e mãe, abrace seus filhos. Por isso, filhos, abrace seus pais. Por isso, esposo, esposa, se abracem. Porque é tempo de se abraçar. Mas vai chegar um momento que vai ter o tempo de afastar, de se abraçar. Isso é muito triste. É o tempo que nós vamos ter que dizer até logo para os nossos entes queridos que partiram. Passou o tempo do abraçar. Tempo de buscar. Tempo de perder. Aprender com as perdas. Esse tempo é interessante. Como nós aprendemos com as perdas. Tempo de guardar. Tempo de deitar fora. E aí tem o quarto da bugiganga. Vai guardando tudo que não usa, que não vai guardando. Mas é tempo de deitar fora. Quero convidar você a fazer uma grande faxina no seu quartinho que fica guardando tanta tranqueira, porque tem tempo que você tem que desfazer. Os acumuladores precisam desfazer, não dá para ficar guardando. Tem o tempo de deitar fora. Ah, você vai abençoar alguém. Aquela sucata toda que você tem guardado no quartinho, vai abençoar o sucateiro. Aquele monte de papel, jornal, revista, livro que você nunca vai ler, o pessoal que cata reciclado vai ser abençoado com isso. Por isso é tempo de deitar fora. Você está dizendo que não está tendo espaço para suas coisas, que você precisa aumentar o cômodo da bagunça? É tempo de deitar fora. É tempo de rasgar. Principalmente quando a gente está trabalhando, né? Acontece muito isso de rasgar a roupa, camisa, calça. Mas também é tempo de cozer, remendar. Isto mesmo, precisamos algumas vezes fazer alguns remendos nas amizades. É, porque rasgou, é, porque feriu, porque machucou. Aí perdoar, é tempo de cozer, de remendar. Tempo de estar calado. Tem gente que pede a oportunidade de ficar com a boca fechada. Eu estava num velório e a pessoa foi consolar um senhorzinho de quase uns 80 anos, a morte da esposa dele. E a pessoa falava cada coisa que machucava mais ele ainda. Falava assim: nossa, mas sua esposa vai fazer uma falta, hein, para nós, hein? E falava. E quanto mais a pessoa falava da esposa dele que tinha partido, mais ele chorava. Porque era aquela pessoa. Ela perdeu o tempo de calar. Que o Espírito Santo, que Jesus te ajude, me ajude ao tempo de calar. Porque junto do tempo de calar, é o tempo de falar. Que Deus nos dê sabedoria, discernimento, para saber o momento certo na hora de falar. Tem um provérbio de Salomão que diz assim: olha, como maçãs de ouro em salva de prata, é a palavra dita no momento certo. É essa fala que chega no momento certo. Que Deus te dê sabedoria no momento certo de falar e no momento certo de se calar. Tempo de amar. Temos que viver esse tempo de amar intensamente. Nós não sabemos o amanhã. Não perca tempo. Ame. Tempo de aborrecer. E esse aborrecer é amar menos. É amar menos. Tempo de amar, tempo de aborrecer. E aí a gente está vivendo um tempo de guerra. E nós precisamos de um tempo de paz. Temos que orar para Deus, pedindo a Deus para gerar no coração dos líderes, dos primeiros ministros, dos presidentes, o desejo da paz. O desejo da paz.
que eles possam estar sentando e conversando e gerar a paz. Temos orado para que o presidente da Rússia sente com o presidente da Ucrânia e decrete a paz entre esses dois países. Mas existe o tempo de guerra e é muito importante nós combatermos a guerra e declarar a paz em nome de Cristo Jesus. Mas eu quero encerrar essa palavra nesta manhã, que o tempo é o tempo de amar. Ame profundamente, ame através da palavra, ame de forma afetiva, abraçando, beijando, ame passando tempo junto de qualidade, ame servindo, ame dando um presente. É, você dá um presente para a pessoa amada e diz: eu amo você, abraça, beija e passa um tempo com essa pessoa. É isso que nós precisamos fazer, amar intensamente. Nós vamos ouvir um louvor agora, depois voltamos com oração. Vamos ouvir este louvor?

0: Antes de nós orarmos, eu quero convidar você a interagir com o nosso programa, mandando um zap para nós no 4335-382263, pedindo o seu louvor, fazendo seu pedido de oração e também interagindo com o nosso programa. Quero convidar você a estar com o nosso culto domingo às 19 horas. É domingo às 19 horas. Esteja conosco cultuando o nosso Deus. Venha conhecer a Igreja Metodista na Rua Santa Catarina, 230. Também convidamos você a estar no domingo pela manhã na nossa classe de estudo. Lembrando que domingo é domingo de Santa Ceia. É o primeiro domingo do mês de outubro. Que você possa estar conosco, participando desse momento maravilhoso de partir do pão da comunhão, do pão e do vinho, que é a comunhão com Cristo Jesus. Vamos orar. Senhor nosso Deus, maravilhoso Pai, eu quero colocar diante de Ti cada ouvinte, cada necessidade de cada ouvinte nesta manhã. O Senhor sabe, o Senhor conhece o deitar ou levantar. O Senhor sabe da luta que o Teu filho está passando, no físico, no espiritual, no emocional, a luta no financeiro. O Senhor que é o Deus do ouro e da prata. Eu quero pedir que o Senhor venha, derrame sobre o teu filho, tua filha que está me ouvindo, uma unção de multiplicação, uma unção de prosperidade, uma unção, papai, de restituição. Clamamos que o Senhor visite as emoções, curando as emoções, tirando da mente, do coração, todo o pensamento de suicídio, curando esta alma que está depressiva, curando esta alma que está passando por síndrome do pânico, está passando por crise de ansiedade. Que o Senhor possa visitar esta vida, Pai, no seu físico. Toca neste físico, tirando toda a enfermidade. Que o Senhor possa tocar nesta vida espiritualmente. Batiza os nossos ouvidos com teu Santo Espírito. Manifesta o seu poder, a sua glória. Ó Deus, nós clamamos a bênção do Senhor sobre a nossa cidade, sobre o nosso estado, sobre a nossa nação. Também clamamos que o Senhor esteja abençoando as nossas autoridades. Clamamos que o Senhor esteja abençoando cada um dos nossos ouvintes, as suas famílias, os seus lares, segundo a necessidade de cada um. Oramos, Deus, em um nome santo, maravilhoso de Cristo Jesus. Amém. Até segunda-feira, com o programa Palavra de Vida.
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1: 8:35. 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

Bom dia, bom dia, bom dia! Sextou, sextou, graças ao bom Deus! Sexta-feira, dia 2 de outubro de 2026. Muito bem-vindo, mês de outubro, né? Que seja um mês muito abençoado. Bom dia a todos vocês. Bom dia a todos os nossos amigos aí que estão nos ouvindo. Excelente manhã a todos vocês. Começando agora por aqui, Manhã Timburi. Marli Borges comandando aqui o Manhã Timburi através da 98.5, a sua melhor companhia. Vamos junto? Vamos aí nos divertir nessa manhã, ouvindo muita música boa, tocando música, ouvindo as participações, colocando o nome aí pro sorteio também do bolo, né? Tem aniversariante no mês de outubro? Bora lá colocar aqui pra gente sortear aí um bolo delicioso para comemorar o aniversário aí do mês de outubro. São 9 horas e 12 minutos. Bom dia, bom dia, bom dia a todos vocês. Com muita alegria nessa sexta-feira. Como está a sua sexta-feira aí? Aqui em Andirá, graças a Deus, mais um dia maravilhoso, como todos os dias que nosso Deus faz, né? É sempre muito bom, perfeito, agradável. Hoje, 17 graus aqui em Andirá. E a máxima promete chegar aí até 26 graus, então não será muito quente, né? Graças a Deus, porque calor demais também é ruim, né, gente? E promete chuva para hoje, tem previsão aí de ter chuva, não muito forte, mas de ter pelo menos uma garoa ainda na nossa cidade hoje. E é bom para ficar mais fresquinho, né? Um ambiente mais úmido, nosso ar mais úmido, a respiração melhor, né? Tudo de bom. 19 graus hoje, então, em Andirá. Muito, uma manhã maravilhosa aqui. Hoje nós comemoramos, nesse dia 2 de outubro, o Dia Internacional da Não Violência e o Dia do Anjo da Guarda. Olha só, gente. O Dia Internacional do Não à Violência, a data foi criada pela Organização das Nações Unidas em homenagem ao aniversário do nascimento do Mahatma Gandhi, nascido em 2 de outubro de 1869, promovendo a paz e a resolução pacífica de conflitos. Dia do Anjo da Guarda é a celebração católica dedicada aos anjos protetores que amparam e guiam as pessoas desde o nascimento. Aniversário de Porto Velho, a capital de Rondônia, comemora a assinatura da lei de criação do município ocorrido em 2 de outubro de 1914. Muito bom dia a todos vocês. E a comemoração maior é a nossa, né? Por mais um dia de vida, mais um dia nós estarmos aqui juntinho. Obrigada, Deus. Obrigada a esse Deus maravilhoso que nos permite aí mais um dia estarmos aqui junto, estarmos aí trabalhando, né? Esse Deus é maravilhoso. Muito obrigada aí. E já começamos esse dia aí muito bem. Muito bom dia a todos vocês aqui de Andirá, Barra do Jacaré, Santo Antônio da Platina, Bandeirantes. Bom dia aí a todos lá de Arapongas, Londrina, Franklin. Bom dia para você, tá? Bom dia, Itambaracá, Patrimônio, Alphaville. O Recanto Feliz, tem várias pessoas lá do Recanto Feliz que são nossos ouvintes aí de todos os dias. Um grande abraço, um abraço super especial também para Cambará, também o sul do estado de São Paulo. Muitas pessoas nos ouvindo e através da internet, né? Aonde chegar as ondas do rádio, nosso bom dia. Muito obrigada pela companhia sempre. Está passando pela nossa cidade, boa viagem. Deus o acompanhe, que você consiga retornar para sua família aí tranquilamente, quer seja qual for o seu veículo que você está transitando por aqui, que Deus abençoe, viu? Está aqui na nossa cidade, bom dia aos taxistas, aos mototaxistas, bom dia ao pessoal aí que faz entrega nos supermercados, bom dia a todos os supermercados da nossa cidade, bom dia a todas as padarias, né? As panificadoras, aos padeiros, aos confeiteiros e todos os atendentes. Bom dia super especial. Um bom dia muito especial também
para todos os nossos amigos do agro, da construção civil, as nossas amigas diaristas, nosso bom dia a todas essas trabalhadoras especiais, bom dia a todas as cozinheiras, quer seja aquela que faz a comidinha lá de casa, quanto as nossas cozinheiras das marmitarias, dos restaurantes, bom dia, bom dia. Bom dia a todas as nossas costureiras aqui da nossa cidade, que trabalham aí em casa e trabalham na fábrica. Bom dia a todos vocês. Aonde quer que você esteja nos ouvindo, bom dia, excelente manhã a todos vocês. Um ótimo dia, bom dia super especial, viu? Que seja uma manhã agradável, um dia muito bom a todos vocês, tá? Muito obrigada pela companhia sempre. 9 horas e 17 minutos, vamos de música? Vamos lá, né? Tocar música boa aí para começar essa manhã muito bem. Começando aí com muita alegria, né? Já começamos com aquela música Sexta-feira, Sua Linda, que o Leonardo gravou aí, que é muito, muito inspiradora, né? Sexta-feira, Sua Linda, muito obrigada pela sua presença. Muito obrigada a cada um de vocês que estão aqui juntinho conosco. Nosso bom dia super especial para todos aí. Está de folga? Bom dia, obrigada pela companhia, tá? Excelente manhã. Vou tocar para vocês Rio Negro e Solimões, A Gente Se Entrega. Cal. Bom dia super especial. É um final de semana que antecede aí as eleições, né? Que haja paz. Que haja paz na nossa cidade, no nosso país, no nosso estado.

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0: 9h32.
1: 9h32. Vamos voltar aqui atendendo aos nossos amigos aí que já mandaram mensagem pra gente. Aí a gente vai aqui atendendo, tocando música para termos amanhã bem alegre, bem animada. Olha, já vou começar atendendo aqui. Quem mandou mensagem pra gente hoje cedinho foi o Benjamin Franklin, lá de Londrina. Toca, por favor, Jesus e o Fazendeiro, Peão do Vale Valentim. Obrigada, eu que agradeço, viu? Bom dia, Benjamin. Excelente manhã para você, tá? Quem está participando conosco também, e a Marta Lourenço mandou um áudio aqui, mas não veio nada. Mas um grande abraço para você, tá, Marta? Para você, para o esposo, toda a família, muito obrigada. O nosso amigo, nós tínhamos publicado aí que tinham dois cachorrinhos que tinham desaparecido. Aí já conseguimos localizar que o nosso amigo mandou avisar aqui. Não perguntei o nome dele. Que já localizar, já os donos já foram lá buscar. Tudo certo, né? Graças a Deus. E sempre muito obrigada pela participação de todos. É rapidinho, a gente sempre encontra aí o cachorro, a carteira, as carteiras, a chave. Falando nisso, gente, tem duas chaves aqui na rádio, uma com pompom preto, outra com um chaveirinho da Mulher Maravilha, e tem uma identidade aqui também. Deixa eu pegar aqui para eu ver o nome. Ederson Emídio Pereira. A identidade do Ederson Emídio Pereira está aqui na rádio também. Então, temos chaves aqui. Temos também, ontem encontraram uma chave, provavelmente daquelas motinhas elétricas, mais conhecidas como motos elétricas aí. Tem uma chave também, está com a pessoa aí. Não entregou aqui, mas foi encontrada. Caso souber de quem que é, alguém estiver procurando, só entrar em contato com a rádio que a gente passa, tá bom? Então, tem vários pertences aqui. Temos mais amigos participando aqui com a gente também. Maria de Fátima Silva, bom dia. Sexta-feira, que Deus abençoe o nosso dia, ilumine nossos caminhos, força

0: abençoe grandemente a sua vida. É a Luzia, lá de Palmital, São Paulo. Muito obrigada, viu? Excelente manhã para você também. Rita Maciel também passando por aqui. Bom dia, feliz sexta-feira. Tenha um lindo dia. O melhor bom dia que tem para te oferecer hoje é Deus te abençoe. Não apenas hoje, mas todos os dias da sua vida. Muito bom dia. Bom dia, muito obrigada, viu? Excelente manhã para você. Quem está por aqui também é a nossa amiga Helena Sodré. Bom dia, Helena, tudo bem? Eita, esqueci de colocar aqui o...
1: Bom dia, tudo bem? Espero que sim. Ô Marli, hoje dá para você tocar a música do Raí para mim? Parei um sinal? Aí eu ofereço especialmente para você, para a equipe da Timburi, para o meu filho Ender Bray, para o meu netinho Miguel, para minha nora Aline, para a noivinha do ano, para o José Francisco Helero, para Maria Aparecida Campos Santos, para a Heloína, para a Bel, para a Rose, para a Silvia e para o Cheiroso. Tchau, Marli, fique com Deus, Deus abençoe, um abração.
0: Muito obrigada. Aí sim, hein? Então tá na folga da roça hoje lavando roupa, né? Mulher é assim, folga de um canto, vai para outro, não é? Muito obrigada, viu, Helena? Um grande abraço para você. Nossa amiga Silvia Francisco também está por aqui. Bom dia, Silvia Francisco. Eu gostaria de ouvir Henrique Juliano, Obrigada, Deus. Eu ofereço para os meus filhos Jéssica e Romário, para os meus netos Mateus, Laura, Sofia, para o meu esposo Irineu, para os meus genros Oséias e Celso, para minha nora Isadora, para os meus enteados Tamires e Bruno, para Helena Sodré, para Rose, para Luzia, para Heloína, para Carmen Silva, para minha prima Aparecida Campo, para todos da Vila Industrial. Coloco meu nome no sorteio. Mando um abraço para o meu filho Romário Francisco e para minha enteada Tamires Francisco, para todos, para o esposo dela, Celso Reginaldo. Eles moram em Arapongas. Se for para olhar para trás, que seja para ver o quanto Deus já fez por nós e dizer, obrigada, Deus, bom dia, que vocês tenham um abençoado dia. Muito bom dia, viu? Obrigada e sempre muito obrigada a você, a toda a sua família, viu? Um grande abraço nosso para todos lá de Araponga. Mandar um abraço super especial também para a Mônica. Muito obrigada, viu, Mônica? Tem a Mônica da Prefeitura, tem a Mônica Eduardo. Muito obrigada a todos que estão sempre juntinho com a gente aí. Já eu volto atendendo mais músicas, vou tocar para vocês agora a música que o Franklin pediu, que ele mandou mensagem cedinho para nós, Peão do Vale Valentim. Vamos tocar aí Preces de um Fazendeiro. Também vamos tocar aí Renan e Raí, Chorei no Sinal, para nossa amiga Helena Sodré, tá certo? Bom dia, bom dia, bom dia!
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0: 9h48, nós vamos para o intervalo comercial e eu já volto atendendo mais pedidos. Ouvimos aí, né? Peão do Vale, Valentim. E também Renan e Raí, Chorei no Sinal. Excelente música, né? O povo gosta muito aí dessa música, Chorei no Sinal, de Renan e Raí. Já a gente volta com mais música boa para vocês. 9h49.
1: 9h49. 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

0: 9h55.
1: 9h55, voltando por aqui atendendo os nossos amigos, né? Vamos atendendo aqui a Conceição, mandou um bom dia para nós, todo bonitinho. Bom dia, faça tudo valer a pena. A vida é tão imensa e ao mesmo tempo tão pequena. Feliz dia, muito obrigada. Feliz dia para você também, boa semana, tá? Bom final de semana, né? Já está aí chegando ao final de semana. Hoje sextou por aqui, e aí, tudo bem? O melhor que tem para oferecer hoje é Deus te abençoe, não apenas hoje, mas todos os dias da sua vida. Bom dia, bom trabalho para vocês. É o nosso amigo Sidney, o cheiroso. Bom dia, Sidney, tudo bem? E ele mandou aí uma mensaginha para os amigos dele.
2: Bom dia, Maria. Gostaria de ver a música do Arcoce, Mãe Valadeira, Maria do Carmo, Helena Sandré, minha mãe, Sérgio, Cleito Parroso, Palito, Pabim, Carzinho, com o pai de Zarteiro, Zarelé, Pacate, Paeva. E pro Gordinho, pro Barela, pro Gelo, pro pintor do Jardim Paraná, pro Oséias, pra Criozinho, do Mora Industrial. E pra toda a equipe da rádio.
1: Beleza, muito obrigada, viu? Excelente dia para você, um ótimo final de semana. E o nosso amigo Marivaldo Ladeia também mandou uma mensagem pra gente hoje cedo. Bom dia, Marivaldo, tudo bem?
3: Bom dia, Marli, tudo bem, Marli? Manda a música do Adalberto e Adriano, Separação. Ofereço para minha mãe, Maria do Carmo, meu amigo Sidney Cheiroso, todo mundo que estiver ouvindo a programação, Judite, lá na Bahia, beleza? Um abração, Marli, tudo de bom para vocês. Ótima sexta-feira abençoada para todos os ouvintes da Timbori FM.
1: Muito obrigada. É música boa? É música alegre, feliz? Então vamos tocar, né? Vamos pedir música feliz, gente, para a gente ter uma sexta-feira maravilhosa, né? Para dançar e cantar. Bom dia, Marli, tudo bem? Toca para mim a música Moça para Casar, com Diego e Vitor Hugo. Ofereço para as minhas amigas Adrelina, José Lero, Helena Sodré, também Márcia, Lucélia, Silva, Silvia Francisco, Sandra Dalva, Deise, Luciana, Marivaldo Ladeira, era Ladeia, minha filha Daniele, para a turma da Horta, para Bel, para Ângela, para o seu Jorge, para o seu Jesus, um abraço, Marli. Eloína Cristina de Oliveira, muito obrigada. Listinha boa essa sua, né, de amigos. Valeu, viu, Eloína? Muito obrigada. Já já eu toco as musiquinhas aí pra você, tá? É, do Diego e Victor Hugo. Os meninos ficaram famosinhos depois que vieram aqui em Andirá, né? Por aqui, não que não fosse, tô falando aqui em Andirá, né? Eles aqui em Andirá, a gente não tinha muito conhecimento deles, agora ficaram aí muito conhecidos, né? Vou tocar então Adalberto e Adriano, Separação. Tocar também aqui para o nosso amigo Sidney Cheiroso, Eduardo Costa, que é o que ele gosta, né? De ouvir aí. E realmente o moço canta muito, é um moço romântico aí, tem uma excelente voz, né? Então a gente tem que tocar aqui porque são muito boas as músicas dele. Vamos ver qual música que eu vou tocar aqui do Eduardo Costa pro nosso amigo Cheiroso. Ah, vou tocar essa aqui. Vem cuidar de mim. Vem cuidar de mim é bom, né? Cuidar da pessoa amada ou a pessoa amada cuidar da gente é tudo de bom, né? Então, vamos embora. Tocando música, então. Separação com Adalberto Adriano, Eduardo Costa. Vem cuidar de mim. E a gente já volta aí. Aí eu vou para o intervalo comercial e eu volto atendendo mais pedidos. Bom dia, bom dia.
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Rapaz, vai ter umas músicas que dão uma dor de cabeça na gente. Eu começo a lembrar de umas meninas que a gente já beijou há muitos anos atrás. Pelo amor de Deus, viu? 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

0: 2:21. 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

0: 10h27.
1: 10h27. Voltando por aqui. Hoje está mais tranquilo o horário, né? Conseguimos até ouvir música, a conversar sem aquela correria do horário eleitoral. Mas vamos votar, gente, direito aí para poder acabar no primeiro turno aí, a gente não ter que ficar ouvindo propaganda eleitoral novamente, né? Senão a gente volta aí ouvindo propaganda eleitoral outra vez aqui em todos os meios de comunicação, né? Aí, e muito triste, viu, gente, saber que os senhores aí, os políticos pagaram muito para a Meta, que é a empresa responsável pelo Facebook, Instagram e tudo mais, e para as rádios, e inclusive, né, Meta nem é brasileira, para as rádios, televisão, não pagam nada, é tudo obrigatório você estar ali trabalhando, colocando as propagandas aí, e ninguém te dá nenhum tostão. É muito triste, né, saber que o trabalho não é valorizado, e é muito sacrifício, viu? Durante o horário de eleição, muito difícil chegar em casa antes das 11 horas da noite, porque eu coloco à noite. Mas mesmo o pessoal que só faz isso sofre, porque é muita propaganda aí, né? Mas falando nisso, quero mandar um grande abraço para todos aqueles que estão sempre junto com a gente aí, os nossos parceiros, né? 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Vamos de música, então? Vamos lá, 10 horas e 33 minutos. César Menotti e Fabiano, Não Era Eu. Bom dia, Andirá.

0: 10 horas e 42 minutos. Nós já íamos para o intervalo, mas é claro, a gente sempre dá prioridade às informações aqui na Timburi FM, né? E o Luciano está aqui na ponta da linha trazendo informações para nós. Bom dia, Luciano. Aonde você está?
1: Bom dia, Marli. 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
0: 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Aí que elas tanto querem. Vamos para o intervalo comercial e eu já volto trazendo mais música para vocês.
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1: 10h49.
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0: Manhã, Timburi, voltando por aqui com informações do comércio, informações boas, viu? Já fiz aqui uma pesquisa antes, tem coisa muito boa por lá. E o Aloysio está lá fazendo, trazendo para nós todas as informações, tudo que tem de bom lá. Bom dia, Aloysio, onde você está?
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0: Certinho, Aloysio. Muito obrigado. Até mais. Tchau, tchau.
1: Até mais. Tchau, tchau.
0: É isso aí. 11 horas e 3 minutos. Nós vamos para o intervalo comercial e eu já volto tocando mais música para vocês.
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10: 11 e 3. 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

0: IME 11:10.
1: 11 horas e 10 minutos, voltando por aqui, é claro, né? A gente já está trazendo mais informações para vocês aí direto do comércio aqui de Andirá. Informações importantes. E o Luciano está aqui na ponta da linha trazendo essas informações para nós. Bom dia novamente, Luciano.
2: É isso mesmo, Eli. Mais uma vez, bom dia para você, bom dia aos nossos ouvintes acompanhando aí o Manhã Timuri. 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
3: 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Muito obrigado, pessoal.
1: Eu que agradeço. Obrigado, bom Marli. Final de semana. Tchau, tchau.
3: Obrigado, tchau.

0: 11:22. 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
1: 11 horas e 30 minutos, voltando por aqui. 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E mandando, continuando aqui, atendendo os nossos ouvintes, olha, nós temos a Raquel, que está aqui conosco, mandou uma mensagem, ela perdeu a chave da moto com um cordão aí, tem um chaveiro todo brilhoso. Ela diz que tem a chave da moto, mas duas chaves. Ela perdeu agora pela manhã. Então, se você encontrou, favor, mandar mensagem aqui na rádio pra gente, tá? E pra gente conseguir ajudar ela a encontrar. Ela falou que, inclusive, ela não consegue caminhar bem e ela precisa da moto para o transporte, tá? Então, por isso, se você encontrou, por favor, entre em contato aqui com a rádio, tá bom? Nossa amiga Jandira Mariano de Oliveira. Vou começar a minha sexta-feira com esta frase: nenhum obstáculo é grande demais quando confiamos em Deus. Que o nosso dia tenha alegria. Bom dia, abençoada sexta-feira. Muito obrigada, Jandira. Excelente sexta-feira para você também, tá? E ela mandou um recadinho aqui para nós. Bom dia.
2: Bom dia, Marli. Tudo bom?
1: Tudo
2: bom.
1: Deus
2: te abençoe, viu? Tudo na paz, né? Você, seu Luiz, todo mundo, Luciano, todo mundo aí na paz, Cia. Deus abençoe vocês, viu?
1: Amém!
2: Tô ouvindo as suas músicas aqui. Falou, Marli, um abraço, filho. Vou ouvir todas as músicas, nem precisa pedir. São tudo músicas boas, né, Marli? Tem música tão linda que eu nem sei o nome, menina. Eu fico apaixonada pela música. Cada música linda, né? Porque eu não sou muito... Eu assisto, assim, o seu programa... Assim, mas eu falo, eu vou pedir essa música, já nem guardo mais aquele nome daquela música. Mas tem músicas lindas, né, Marli? Nossa, que chega pra gente, né? Falou, amiga, Deus abençoe, Marli, fique com Deus, filha, tchau, tchau.
1: Muito obrigada, excelente dia pra você também, tá? Obrigada pela sua participação aqui. E olha, minha querida, é assim mesmo, não precisa anotar não, aí vai ouvindo, né? A gente vai tocando aqui, diversificando, né? Eu toco um estilo, o Luciano toca outro, mas tudo sertanejo, né? E aí vai ouvindo e todo mundo vai gostando, isso que é bom, né? É isso que é bom, a gente está aí tocando muita música para dançar, para cantar, né? Para se divertir aí, e aí vamos alegrando a vida do povo, né? Nós estamos aqui para isso.
3: Bom dia a todos!
1: 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Bom dia!
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1: 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Muito obrigada, viu, Serginho, por as suas informações. E até segunda-feira aí, trazendo mais testemunhos. É muito legal a gente ouvir os testemunhos, né? Porque aí você sabe que realmente aconteceu aquilo que a pessoa está falando, né? Que ela tomou realmente o suplemento alimentar. E foi realmente bom para ela. 11 horas e 38 minutos. Antes de eu ir para o intervalo comercial, eu vou tocar uma música aqui. Maiara e Maraísa, Já Te Namoro. E depois a gente vai para o intervalo comercial e aí eu volto atendendo mais pedidos. Bom dia, bom dia. Ótima manhã a todos vocês.
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8: Já toco essa música todinha aqui para vocês, 11 horas e 50 minutos, vou indo embora, porque já começa o Timburi Notícias, hoje começa ao meio-dia, gente, olha que alegria, graças a Deus, né, voltando aí o nosso horário, e a gente já volta aí, então, com o Timburi Notícias. O Aloísio traz para vocês aí informações do clima, né, se vai chover, se não vai, qual será a temperatura, né, principalmente para esse dia aí de eleições no domingão, né? Traz também cotação agrícola para todos os produtores aí, para nós, né? Quando a gente sabe que aumenta lá no mercado para a gente também, né? Então, traz aí as informações da cotação agrícola, traz notícias nacionais e internacionais. Luciano traz as informações aí do esportes para vocês, né? Vai ter jogão aí, ele traz todas as informações para nós. Eu trago também informações da polícia, tá? Polícia militar, polícia civil, polícia rodoviária, aquela onde houver aí a necessidade de estar trazendo a informação, a gente traz também. Já, dentro do Timburi Notícias. A todos vocês um abraço, um ótimo final de semana e até segunda-feira, tá? Um beijo no coração, muito obrigada pela participação de todos. A gente se vê então na segunda-feira, no Manhã Timburi, e daqui a pouquinho no Timburi Notícias. Beijo no coração, até mais, tchau.

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1: Meio-dia e 2.
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1: Olá, muito boa tarde. São 12 horas e 6 minutos. Estamos entrando no ar com mais uma edição do Timburi Notícias. Edição de hoje, sexta-feira, 2 de outubro de 2026, antevéspera das eleições. Está aí todo mundo aguardando as eleições do dia 2 de outubro. E hoje nós vamos estar falando, né, ontem o debate que aconteceria na TV Globo não foi ao ar, porque todos os candidatos desistiram. Motivo? Interferência do, segundo eles, né, do STF, e também interferência do TSE. É complicado. Por quê? Eles não queriam que deixasse a cadeira do Lula vazia, como ele não ia, nem que direcionasse pergunta a ele. E algumas coisas que eles falam também não poderia mais falar contra o Lula. Então aí ficou difícil, né? Ia ser um debate, segundo eles, xoxo, tá bem?

0: Agora vamos falar da meteorologia, também vamos trazer informações do mercado agrícola, ainda com vocês nessa edição. Vamos trazer o mercado dos bovinos, suínos e também vamos trazer as cotações das principais moedas desse país que circula aqui. Tem muitas moedas que circulam, mas nós pegamos somente aí 3 ou 4 que mais circulam, mais são utilizados. Ah, mas quem está no Japão manda em iene para cá. Mas ele manda em dólar, tá? Então não vem, não chega aqui em iene. Quem mora na Europa manda em euro. Aí nós falamos a cotação do euro sempre. Vamos lá. As chuvas acumuladas, vamos falar também. É isso aí. Vamos trazer notícias da polícia, somente as principais ocorrências. E vamos trazer ainda notícias da nossa região, do Paraná, do Brasil e do mundo, aqui a partir de agora na Timburi FM. Apresentação minha, Luísio Simone, também Marli Borges Simone e Luciano Henrique. As imagens geradas pela Marli Borges Simone. Então vamos que vamos, trazendo aí as primeiras informações da meteorologia nesse mês de outubro, dia 2. Previsão de chuva para hoje é pouca. Pouco aí, 3 milímetros, 2 milímetros, aí um chuvisqueiro, talvez acumule em alguns locais até 5 milímetros. Sabadão, amanhã, temperatura mínima de 17, máxima de 28, 80% de chance de chuva com 5 milímetros acumulado. No domingo, 18 graus a temperatura mínima, 25 a máxima, 80% de chance de chuva com 35 milímetros acumulados. Vamos também trazer aí, ó. Segunda-feira, dia 5 de outubro, 19 graus a temperatura mínima, 25 graus a temperatura máxima. Também vamos trazer aqui terça-feira, olha, segunda-feira tem 15 milímetros de chuva prevista. Terça-feira, dia 6, 80% de chance de chuva com 18 milímetros, 19 a mínima, 30 graus a máxima. Quem está plantando está feliz, né? Agora a chuva tem que dar uma trégua para o povo plantar. Muita gente fala, pergunta, Luiz, você é agricultor, você torce tanto por eles? Eu torço, mas não sou agricultor. Sou de família de agricultores, mas não. Minha profissão sempre foi outra, sempre foi, estive na aviação como piloto e agora com emissoras de rádio. Apesar que rádio faz muitos anos que eu faço rádio, mas eu era rádio amador e também PX, PY e PX. Na quarta-feira, dia 7, 19 graus a temperatura mínima, 30 graus a temperatura máxima, 80% de chance de chuva com 3 milímetros. Daqui para frente eu vou falar só a chuva, porque a temperatura é muito difícil prever com um período longo assim. Sexta-feira, dia 9, 80% de chance de chuva com 10 milímetros. Sabadão, dia 10, 80% de chance de chuva com 5 milímetros. Domingo, dia 11 de outubro, véspera do feriado, 18 graus a mínima, 24 a máxima, 80% de chance de chuva com 25 milímetros acumulado. Na segunda-feira, dia 12, feriado, dia da criança, dia de Nossa Senhora, 16 graus a mínima, 26 graus, temperatura máxima, 80% de chance de chuva com 10 milímetros. E agora na terça-feira, sim, aí vai chover bastante, hein? Se não mudar até lá. Dia 13 de outubro, 21 graus a mínima, 26 a máxima, 80% de chance de chuva com 45 milímetros acumulados. Está aí então essa previsão. De ontem para hoje, nós tivemos das 9 horas de ontem até hoje, dia 2, 28 milímetros acumulados. Acumulados do mês de outubro, 53 milímetros. A média para o mês de outubro é de 119 milímetros. Nascer do sol hoje foi às 5h59 e o pôr do sol será às 18h21. Portanto, temos aí 12 horas e 22 minutos de luz solar. Vai aumentando agora, já nessa próxima semana ainda altera pouco, mas na outra semana vai alterar muitão, tá bom? Vai cada dia ficando mais longo aí, e o sol, por exemplo, lá em dezembro, ele vai se pôr só às 7h08, lá em dezembro, dia 23 do 12. Nasce bem cedinho, 5h30 e 7h08 da noite. Então, 7h40, 7h30, ainda tem dia, né? Está dia aí. Vamos agora às informações, 12 horas e 13 minutos. Vamos falar agora as informações do METAR de agora, do meio-dia. Temperatura agora 24 graus, o vento sopra tranquilo. 6 nós, cerca de 10 km por hora, pouquinho mais, pouquinho menos. Deixa eu fazer a conta redonda aqui. Quando eu falo em nó, você ou milha náutica, você multiplica por 1.852, que você já sabe o quanto é. 11 quilômetros e 110 metros, tá bem? Por hora. O vento vem do sudeste, 130 graus, 40 graus abaixo do leste. A visibilidade maior que 10 quilômetros, está encoberto a 2.500 pés. Umidade relativa do ar 74%, 1.016 hectopascal é a pressão atmosférica. Então essa é a pressão nesse momento. Mercado agrícola, a soja fechou a R$ 139,00 ontem, queda de 0,72%, um real de queda. Aí o seu Toninho fica bravo comigo, Luciano. Eita, Aloysio, eu não gosto quando você fala que a soja baixou, mas não tem como, né?
1: É, a cotação não tem como fugir, né, Aloysio? Boa tarde.
0: Boa tarde. Não tem, a gente aqui faz certinho. Nós pegamos aqui do DERAL, sim, é o Sistema de Informações do Mercado Agrícola da Secretaria da Agricultura do Estado do Paraná. Eles pegam todas essas cidades. Nós pegamos algumas. Olha, eles pegam todos os núcleos regionais da SEAB. Nós pegamos apenas Apucarana, Cornélio, Procópio, Jacarezinho, Londrina e Maringá.
1: Que é o mais próximo aqui. Eu comecei a aprender bastante sobre cotação agrícola e tudo, depois que eu comecei a acompanhar o senhor fazer aí, né, no jornal, a gente começou a entender um pouquinho mais, né?
0: Olha, o milho amarelo, tipo um saca de 60 quilos, ele fechou ontem a R$ 57,00, mas hoje está caindo R$ 2,00, está aqui com R$ 55,00, portanto, queda de R$ 2,00 por saca de 60 quilos. E o trigo fechou a R$ 80,00 e permanece R$ 80,00. Lá fora o trigo está subindo. O trigo PH 76 subiu um altinho, eu vou falar já já. O café beneficiado, tipo 6 bebida dura, saca de 60 quilos. Em Apucarana, R$ 1.407,00. Cornélio Procópio, R$ 1.385,00. Jacarezinho, R$ 1.525,00. Londrina, R$ 1.365,00. Maringá, R$ 1.365,00. Esses preços estão mantendo agora. O dólar fechou em alta ontem de 5 centavos a R$ 5,22. No momento, ele está operando em alta outra vez, a R$ 5,24. Esse é outro que às vezes eu converso com os agricultores, eu discordo. Porque eles falam assim, não, mas se o dólar subir, você vende a soja melhor, vende o milho melhor, vende o café melhor. Só que também você paga mais caro pelo fertilizante, pelos defensivos, pelos herbicidas. Enfim, você vai pagar tudo mais. E nós também, mortais consumidores de mercado, vamos pagar mais também. Por quê? Quando o dólar sobe, tudo é atrelado ao dólar. O petróleo, você vai abastecer, é dólar, tá?
1: E agora com esse período eleitoral, Luiz, isso influencia também na cotação do dólar?
0: O dólar sobe. Por exemplo, a ala da esquerda em qualquer país que eles ganharem, a tendência é a moeda desvalorizar. Por quê? Eles tendem a serem governos populistas, ou seja, não administram para abrir mais indústria, para ter mais emprego, o povo ganhar. Não, eles vão achar um meio de estar prendendo o povo, né? O tal do caminhão-pipa, né? O caso do Brasil, eles não põem água, não levam água para o Nordeste como deveria, né? Mas ficam lá pagando absurdos para aqueles caminhões-pipas estar entregando. Por quê? No dia da eleição, eu chego lá, se eu sou o presidente da República, na região, vou fazer um comício. Não se esqueça que esses milhares de caminhão-pipa que estão aqui, eu que estou pagando. Paga nada, ele é presidente, quem paga nós que trabalhamos. Ele não, ele ganha o nosso dinheiro. Aí chega lá o governador do estado do Pernambuco. Porque essas cacimbas que nós estamos enchendo d'água é com meu dinheiro, dinheiro seu. Ah, vá, governador, não é dinheiro seu, não. Ou governador da Bahia, seja de onde for. E é uma judiação, né? Que você vê as ideologias. Tem países que influenciam aqui e eles pagam, porque tem grupos que estão aí para trabalhar contra o Brasil. Por exemplo, quando o governo anterior começou a furar poços na região, eu conheço lá, muito pobre, uma das regiões mais pobres desse país, não tem água, não tem nada, é o Vale do Jequitinhonha, em Minas Gerais. É pobre, é paupérrimo. Eles vivem numa situação miserável. Aqueles, sim, merecem o Bolsa Família e até mais, porque eles não têm condições de plantar, não chove, eles, então, é terrível. Mas o que acontece? Começaram a furar os poços artesianos, aí entra uma ONG qualquer, vai contra, que não pode, que está perfurando, porque está tirando água do subsolo, o mundo está escasso d'água, não pode irrigar. Só que um dos países que falou, a França, é o país que mais irriga no mundo. Olha, eu faço, mas você não pode fazer, não.
1: E a escassez de água que existe na França, né? É. Como é que pode? Sendo que lá eles fazem, né?
0: É verdade. Então, esses problemas todos a gente vê e não vê.
1: Tudo influencia na economia, né?
0: É, então isso aí influencia. Então, se um governador, um presidente da república, que não atende aí os requisitos mínimos de administração econômica, ele faz a moeda dele desvalorizar. O que aconteceu com a Venezuela, né? Pegaram um dos melhores países da América do Sul, país que faturava muito. Aí, com ideologia comunista, conseguiram acabar com tudo.
1: E olha a situação do país lá hoje, né?
0: É. Vamos lá. O euro fechou a 5,87, alta de um centavo. A libra esterlina fechou a 6,89, alta de 3 centavos. A libra opera em alta de mais 4 centavos, a 6,93. O euro fecha em alta ainda agora a 5,90. Vamos lá, Bolsa de Chicago. Vamos fazer a cotação lá de Chicago, daí eu vou para os comerciais e nós voltamos em seguida. Olha, a soja fechou ontem lá em Chicago com queda de 0,77%, a US$ 12,83. O que daria na cotação de ontem R$ 147,64. Apesar da queda de quase 1%, ainda subiu 27 centavos por conta do dólar. No momento opera em uma queda maior, está com 12,79, caindo mais 4 centavos de dólar por bushel, o que vai dar aproximadamente aí 20 centavos, vai dar mais uma queda aí de aproximadamente um real. Mas aí o dólar subindo, aí tem que fazer as contas. Vamos lá. O milho amarelo tipo 1, ontem fechou sem alteração a US$ 5,02, o que daria R$ 57,77. Apesar de não ter alterações no preço, mas ele subiu 57 centavos de real por saca de 60 quilos. O trigo PH 76 em Chicago ontem fechou a US$ 6,82, uma alta de 5 centavos de dólar, o que deu R$ 1,32, que somou com a alta do dólar também. Eu volto daqui a pouquinho, não sai daí não, é VaptVupt, e hoje vai ter as meninas do Sicredi também falando conosco aqui.
2: Meio-dia e 21. 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

0: 12 horas 24 minutos, Luciano.
1: É isso aí, Luiz, 12 e 24, e junto conosco tem o Supermercado Arcângelo, né? 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
0: 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Agora vamos continuando aí com as cotações, agora falando para você dos bovinos. A cotação do boi em pé, preço por arroba de 15 quilos, cornélio procópio R$ 362,00, jacarezinho R$ 370,00. A vaca em pé, preço por arroba de 15 quilos, R$ 332,00 em cornélio procópio, jacarezinho R$ 320,00. Suíno em pé, preço por quilo vivo, R$ 5,00 em cornélio procópio, jacarezinho R$ 5,50. Agora os bezerros, segundo Scott Consultoria, tiveram alterações, tá? O bezerro Nelore macho ontem sofreu alteração também. Olha, o bezerro Nelore desmama, ele subiu um pouquinho, foi para R$ 3.392, alta de 1,71%. Ganhou dinheiro, né? Guardou aqueles pequenos lá, Luciano? Guardou os bezerros lá, não vendeu, não?
1: Não vendi ainda.
0: Então, levantou uma grana boa aí.
1: Esperei olha, um pouco.
0: Olha aí, ó. De 35 para 92 dá 47 mil cabeça que você guardou lá, dá 47 mil reais. Olha aí, que coisa boa, hein?
1: Já dá para começar bem o mês de outubro.
0: O bezerro Nelório de um ano subiu para 3,988, alta de 0,45%. O garrote Nelório caiu, veio para 4,415, 3,88%. O boi magro Nelore, 5,196, caiu 0,4%. Também os mestiços caíram aí um pouco e outros subiram também.
1: Fica aí brincando, os credores pensam que é verdade, viu, Luiz?
0: É, mas... fala assim, eu recebo.
1: Amém!
0: Olha, os bezerros mestiços, olha, o boi magro mestiço, veio para 4,373, portanto caiu bastantinho também. O garrote mestiço veio para 3,698. O bezerro de um ano veio para 3,313. Olha aí, caiu bem também. E o bezerro desmama veio para 2,920. Aliás, subiu. Esse aqui subiu um pouquinho, subiu 65,20, R$ 85. Tá aí então, 12 horas 32 minutos. E agora Marli Borges vai trazer as informações da polícia para você que está nos ouvindo agora. Boa tarde, Marli Borges.
2: Boa tarde, Aloysio. Boa tarde a todos os nossos ouvintes, também todos os nossos amigos das redes sociais. Vamos ao boletim das ocorrências do 18º Batalhão da Polícia Militar. Ocorrências atendidas do dia 1 para o dia 2 de outubro de 2026. Vamos fazendo aí então o resumo das ocorrências. Furto qualificado em Bandeirantes. Às 14 horas e 48 minutos, lá em Bandeirantes, na rua dos Expedicionários, a equipe policial militar foi acionada através do 190, informando que um masculino de blusa de moletom cinza, bermuda e boné teria realizado furto de fios de cobre no prédio da antiga escola Antenor Moretti e se evadiu utilizando uma bicicleta com detalhes de cor laranja nas rodas. Diante da denúncia, a equipe policial militar intensificou o patrulhamento, momento em que visualizou um masculino com as mesmas características descritas, utilizando uma bicicleta. Foi dado voz de abordagem durante buscas pessoais, nada de ilícito foi localizado. Na sequência, em realizar buscas em sua mochila, foram localizados duas pedras de substância análoga ao crack, uma chave Philips, um alicate de corte e uma lima, uma faca de cozinha. Indagado, o abordado confirmou a autoria do furto e que acabara de entregar os fios furtados para uma feminina para a troca em duas pedras de crack e pagamento de uma dívida também de entorpecente. Diante dos fatos, foi dado voz de prisão ao abordado, 26 anos, e posteriormente a equipe policial militar deslocou até a residência da feminina, informando pelo autor. Indagada, a mesma confirmou que teria comprado os fios, pois tem uma empresa de reciclagem. A abordada entregou à equipe aproximadamente 1.580 quilos de fiação. Acho que é 1.580 gramas de fiação. Diante dos fatos, a equipe deu voz de prisão e a feminina e os envolvidos foram encaminhados para a delegacia de polícia civil. É 1.580 gramas. Drogas para o consumo pessoal em Nova América da Colina, às 16 horas e 23 minutos, na rua Congonhas. A equipe policial militar, em patrulhamento pela rua Congonhas, visualizou um masculino com moletom de capuz e, ao perceber a presença policial, tentou esconder o rosto e adentrou em um estabelecimento comercial. Diante da suspeita, foi dado voz de abordagem ao masculino de 43 anos. Em revista pessoal, foi localizado no bolso de sua calça um pacote de fumo, que no interior continha um cigarro de substância análoga à maconha. Diante dos fatos, o masculino foi encaminhado para lavratura do termo circunstanciado e liberado. Posteriormente, a droga foi apreendida. Dano em Bandeirantes, às 22 horas e 22 minutos, na rua São Paulo, a equipe policial militar foi acionada, onde, segundo solicitante, havia sofrido dano em seu veículo. No local, em contato com a vítima de 49 anos, relatou que teve os quatro pneus de seu carro rasgados. Pelas imagens de segurança, foi possível identificar o autor. Diante dos fatos, a equipe deslocou até a residência do autor, onde ele mesmo foi localizado. Indagado admitiu ser o autor do fato, porém não quis relatar o motivo. Diante dos fatos, os envolvidos foram encaminhados para a confecção do termo circunstanciado. Aloísio?
0: 12 horas e 36 minutos. Vamos aí, mas quero mandar um abração lá para o Edson da Silva Bernardo. Eu não falei o nome dele antes de ontem porque ele não estava na lista, mas agora ele já está na nossa lista aqui. Um abraço. Ele é lá do Jardim Paraná e ouve a gente todos os dias. Diz que amo as notícias da Timburi FM. Vamos lá. Vamos trazendo notícias então aqui para você. Olha, a Polícia Federal prende duas pessoas e apreende R$1.640.000. Tá uma vergonha essa eleição, né? É a polícia pegando todas as semanas alguém com grana acima do permitido. Comunicação social da Polícia Federal no Amazonas. A ação foi realizada após informações recebidas pela Central de Denúncias Eleitorais que apontavam saques de valores elevados com possível destinação a práticas ilícitas relacionadas ao período eleitoral. A partir das informações, equipes da Polícia Federal realizaram diligências que resultaram na abordagem e prisão dos envolvidos. Todo o dinheiro sacado foi apreendido e será analisado no âmbito do inquérito policial que busca esclarecer a origem e a movimentação financeira e a destinação dos recursos. Os investigados vão responder pelos crimes que forem identificados no decorrer das apurações, incluindo eventuais ilícitos eleitorais. Olha, mais notícia. 12h37, Polícia Federal prende três homens em flagrante em Picos, no Piauí. Comunicação social da Polícia Federal no Piauí. A Polícia Federal prendeu ontem três homens que transportavam R$750.000 em espécie durante a abordagem realizada nas proximidades de uma agência bancária em Picos, no Piauí. Após a

diretivo. A ação contou com o apoio da Controladoria Geral da União e também aí da Polícia Federal e Militar. Após receber informações sobre a movimentação financeira suspeita, policiais federais realizaram diligência e vigilância, confirmando o saque do valor por uma pessoa diretamente vinculada a um candidato. Além do dinheiro, foram apreendidos dois aparelhos celulares que serão submetidos à análise para subsidiar o aprofundamento das investigações. A Polícia Federal prossegue com as diligências para esclarecer os fatos e verificar eventual prática de crimes eleitorais. Vocês estão notando que são os estados mais pobres onde corre mais dinheiro aí na Polícia Federal, tá? E onde ocorre aí a tentativa de compra de voto. E a Polícia Federal está em cima e está pegando todo dia, a gente não traz muito, porque senão também fica um jornal só de apreensão de grana aí para eleição. Olha, a Polícia Federal cumpriu medidas de busca e apreensão de afastamento cautelar de servidoras públicas no âmbito de investigação conduzida em conjunto com o Ministério Público Eleitoral por meio da Procuradoria Regional Eleitoral no Amapá para apurar possíveis crimes eleitorais. As medidas foram autorizadas pela Justiça Eleitoral a partir de representação do Ministério Público Eleitoral, incluíram a apreensão de dispositivo eletrônico e acesso de dados armazenados em serviços de computação na nuvem. Em um dos imóveis alvos das buscas foram encontrados 1.800.000 em espécie. Ah, quem sabe, né? Elas iam aí fazer unha, né? Cortar cabelo. Eita, barbaridade, hein? É roubo para todo lado. E é interessante, né? Ontem até eu acabei discordando de umas pessoas lá na lotérica, falei pela manhã. Por quê? Porque eles falam assim: ah, mas não levou dinheiro meu, não. Meu tá aqui, ó, tá no banco. Levou o dinheiro seu, sim. Sabe? Quando essas pessoas pegam o dinheiro, desviam o dinheiro, usam aeronaves que não pertencem, que eles não podiam usar. Usam aeronaves que gastam 7, 8 mil litros de combustível por hora. Às vezes já chegou o Brasil mandar um avião que consome, um A330 que consome cerca de 7 mil litros de jet fuel por hora, só com uma pessoa. E várias vezes, não é só mais chegado ao presidente, não. O pessoal da corte aí também usa esses ali. Ah, mas esse não pegou dinheiro meu. Pegou. O dinheiro que falta no SUS para talvez você fazer o exame, que tem que ficar 5, 6 meses, podia ter muito mais máquinas, muito mais médicos credenciados. Esse dinheiro pode ter sido esse que levaram embora. O dinheiro que falta para medicamento, o dinheiro que falta, sabe para quê? Para ter mais hospitais, porque aqui a nossa região é de bem servida, mas pega para o norte, nordeste, você vai ver que é uma carência de hospitais. Não tem, eles não têm. Aí ficam: não, pegou dinheiro na cueca, mas isso aí não é nada, meu não pegou. Pegou, sim. Dinheiro que levou público é seu também, tá bem? E olha, antes de ir para os comerciais, foi uma pena, morreu o Lito de Souza, eu era seguidor dele. Influenciador de aviação que enfrentou uma doença rara. O Lito, ele foi mecânico da aviação pesada há muitos anos, né? Ele consertava Boeings, Airbus, aqueles aviões de 300, 400 passageiros, ele era mecânico. E ele, agora depois que ele aposentou como mecânico, ele fez o curso de piloto, então ele era também piloto e ele era um entusiasta. E ele falava as coisas tudo com fundamento. Ele é criterioso, assim como eu. Você não vai falar o que você pensa simplesmente. Não, vai investigar, ver melhor como foi o caso. E ele falava, né? Ele falava, por exemplo, um dia ele contou a história de um avião que voou 20 e poucos minutos sem combustível. Um Boeing. Um Boeing acabou o combustível e ele conseguiu chegar na ilha e pousar. Mas aí ele fala assim: olha aí, vou contar agora a história, né? O fato que ocorreu um avião, se eu não me engano, da Avianca, que voou 20 e poucos minutos sem combustível, motores parados. Senta que lá vem a história, aí ele falava. Mas foi uma pena, uma grande perda do Brasil. Isso sim, são sites que você tem que seguir, tem que ver, né? Que eles trazem informações, trazem esclarecimento. Aconteceu um acidente.
Vai, vamos lá ver.

0: Vamos verificar. E outra coisa, acidente, você não consegue levantar tudo. À primeira vista parece ruim, mas aí você vai ver que o piloto fez o melhor. Como assim? Você lembra o caso da aeronave da American Airlines? Não, da Delta, que pousou no Rio Hudson? A princípio, criticaram até. Por quê? Porque os controladores de voo lá de New York acharam que ele chegaria lá. Mas depois pegaram a caixa preta e viram que ele não teria condições de chegar até o John F. Kennedy Airport. O que ia acontecer? Uma aeronave com 200 e tantos passageiros ia cair em cima de muitas casas, muitos prédios, ia ser uma catástrofe, tá? Então, ele, de acusado, ele recebeu medalhas do governo federal, da empresa. Por quê? Você ouve, né? Ficou até bacana assim, a tranquilidade do comandante. Lá também tinha 30 e tantos anos voando aquelas grandes aeronaves. Ah, ele falou, eu vou pousar. A torre fala, em qual pista? Ele fala, ali. Ali é onde? No rio. Ele não tinha outra opção. Eu vou pousar logo ali, no rio. Rio Hudson. E ele pousou. Não morreu ninguém. Ninguém ficou ferido gravemente. Teve pequenas escoriações, que sempre em toda ocorrência tem. Mas por que que eu falo isso? Porque teve uma análise, tá bom? 12h45, vamos para os comerciais, porque senão daqui a pouquinho nós ficamos sem comerciais.
1: Meio-dia e 45. 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

0: De volta, Luciano!
1: É isso aí, Luiz, de volta com o nosso Timburi Notícias. 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
0: 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E agora, antes de falar com as meninas do Sicredi, são 12h50. O Luciano vai trazer umas notas do esporte. Vamos ver aí se tem o São Paulo ganhando ou perdendo. Eu vou fazer igual o seu Toninho. Ele fica bravo comigo quando eu falo que a soja baixou. E eu vou ficar bravo com o Luciano se ele falar que o São Paulo perdeu. Aí vai ficar muito tempo bravo, né?
1: Não tem o que fazer, né? Na verdade, o São Paulo vai jogar agora, Luiz, com o Santos, né? Nessa sexta-feira, porque o Campeonato Brasileiro, ele deu uma paradinha, né? Por conta da Seleção Brasileira, mas o São Paulo volta a jogar sexta-feira. Que dia que é hoje?
0: É hoje.
1: Gente, o pessoal chegou tão cheiroso aqui que eu fiquei meio zonzo aqui, me perdi nas datas, viu? Cheiroso não, cheirosas, né? Pra ser mais específico. A Joyce e a Gabi. A Gabi mesmo, né? Chamar ela de Dani no começo. Mas vamos lá, os meninos do Sicredi já estão aqui. Mas antes, vamos falar um pouquinho então do amistoso, né, que vai acontecer contra a Índia. Vai ser neste dia 3, a seleção brasileira disputa um amistoso histórico neste sabadão, às 11 horas da manhã, pelo horário de Brasília, contra a seleção da Índia lá em Calcutá, em Aloísio. Vamos acompanhar, né? Porque agora o técnico Ancelotti vai ter mais tempo para trabalhar a seleção brasileira, porque ele continuou como técnico da seleção, mesmo a gente tendo perdido aí a última Copa do Mundo. Vamos ver daqui 4 anos como é que vai ser, né? Pedro no ataque, o atacante Rafinha desfalca a equipe, né? Ele foi liberado então para retornar ao Barcelona após constatação de um pequeno edema muscular na coxa direita. Pelo Campeonato Brasileiro Série A, nós teremos então hoje, como estava comentando aqui com a Luísa, às 8 da noite, São Paulo e Santos, né? Será um jogo, né, adiantado da rodada, porque a rodada ela vai começar oficialmente agora também. O Santos tenta manter a sequência positiva diante do tricolor no Clássico Paulista. Já vou confirmar que eu acho que está em décimo alguma coisa o São Paulo na colocação. Pelo futebol feminino, teremos, dia 3 agora, São Paulo e Corinthians. E aí, Luiz? Mas é pois pelo é. Feminino, hein? É o meu Coringão contra o seu São Paulo, hein? Eu só quero ver. Vocês são o quê, meninas?
2: Qual time vocês são? Como diz o meu filho, eu sou brasileira.
1: Essa eu não entendi. Eu sei, Gabi. 20
3: anos.
1: Corintiana? Aí. Então, vamos. Dois corintianos. Ah, mas ali eu não sei.
0: Jogar São Paulo e Corinthians tem que anunciar assim. No próximo domingo teremos um grande encontro do ruim e o pior.
1: Tá desse jeito. Mas vamos lá. Ó, nos bastidores do Flamengo, o atacante Arrascaeta, né, passou por uma cirurgia no punho também. No início, iniciou, aliás, um período de recuperação sobre cuidados do departamento médico rubro-negro. Corinthians também, a diretoria suspendeu temporariamente lá os pagamentos à caixa referentes ao financiamento da Neoquímica Arena, né, em meio às negociações também, renegociações em andamento. Ou seja, os clubes estão todos, né, com problemas financeiros, né, Luiz? É. Meu Deus do céu. Vou falar pro pessoal do Corinthians e falar com a galera do Sicredi que resolve rapidinho o problema desse pessoal aí, viu? Não é possível. Olha, no automobilismo, Fórmula 1, Gabriel Bortoleto e as demais equipes do grid seguem também na pista, acompanhando os treinos livres e a preparação do carro para o Grande GP na Malásia. Deixa eu ver, em vôlei, a Confederação Brasileira de Voleibol realizou o lançamento oficial da Superliga 26-27 durante a Kobe Expo. Depois a gente vai falando também na sequência. Mas acho que era isso, né? Campeonato Brasileiro Série B tem rodada também, segue a todo vapor no final nesse final de semana, com confrontos decisivos na briga pelo acesso e contra o rebaixamento, incluindo destaques, por exemplo, amanhã, sábado, tem Avaí versus Ceará, tá? Hoje, então, Santos e São Paulo. Amanhã, pelo Campeonato Brasileiro Série A, teremos o Atlético Mineiro versus Red Bull Bragantino, Luiz. Basicamente isso, né? Porque são muitas coisas para a gente falar do esporte. Se a gente for ficar, não dá muito tempo aqui para as meninas também falarem da participação delas aqui todas as sextas-feiras. Ontem eu estava perguntando para a Luísa, as meninas não vêm? O Ceará é amanhã. Eu falei, ah, verdade, gente, misericórdia. O Tic-Teco vai ficando meio estranho.
0: Elas não avisaram que elas iam não vir. Foi então.
1: Vamos lá,
0: bater um papo, Mardi Boys.
3: Vamos lá, Luiz, falar então com a Joyce, com a Gabi, né? Que elas sempre estão aqui. Deixa eu arrumar o microfone, a nossa câmera aqui, Gabi, que eu sempre compartilho com ela aqui a câmera para aparecer. Boa tarde, Joyce. Boa tarde, Gabi. Muito obrigada pela presença aqui das duas nessa sexta-feira e maravilhosa. Então, uma sexta-feira muito boa hoje, né?
4: Muito boa. Boa tarde, Marli, Luciano, seu Luísio. Boa tarde, ouvintes.
5: Boa tarde, Marli, Luciano, seu Luísio, ouvintes da rádio.
0: Boa tarde.
5: Então, hoje amanheceu uma sexta-feira bem bonita, né? Ontem tava uma chuva o dia todo, hoje já tá um dia ensolarado.
4: Na verdade, né? A gente não sabe mais se sai com sombrinha, com capa de chuva, né? Então a gente tá entregue nas mãos de Deus, né?
5: É, tá um tempo meio doido.
4: É isso
3: mas
4: aí.
3: Tudo é gostoso.
4: Tudo é maravilhoso, é bom, é verdade.
3: Né? Gratidão, Marli, a Deus pela chuva, né? Pelo sol, por tudo que Deus faz, que é sempre
4: muito importante. Bom.
3: O que a gente está precisando e não sabe, né?
4: É verdade.
3: Porque chove aqui, desce água pelo rio e chega lá no irmãozinho, lá longe, onde
4: tá
3: está precisando,
4: água.
3: Né?
4: É mesmo.
3: Então, às vezes acontece isso com a gente.
4: Na plantinha, né? Que está precisando também.
3: É.
4: Marli, então a gente veio falar aí mais uma vez para aquela pessoa, né, Gabi, que está com dúvida, né? Que não sabe como participar da poupança premiada Sicredi. Que basta, né, a cada 100 reais em depósitos já consegue participar do sorteio. Inclusive, eu tô com uma pessoa que me mandou mensagem sendo associado, Joyce, mas eu depositei na poupança e não peguei nenhum cupom. 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
5: E lembrando, gente, conferem se é o site do Sicredi mesmo.
4: Antes de clicar em qualquer link,
5: Antes de clicar em qualquer link. Porque a gente sabe que hoje em dia, né, os golpes eles estão em alta, né, infelizmente. Então, assim, eles acabam, né, às vezes até clonando, tentando fazer um site meio parecido com o nosso. Então, confira antes, que é o site oficial do Sicredi, que é o que nem o que a Joyce trouxe, www.poupancapremiadosecredi.com.br, coloca todas as informações. Então, assim, são 15 sorteios semanais de 5 mil cada. Então, é muita oportunidade, né? 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É um sorteio mensal de 50 mil e a gente já teve um sorteio de 1 milhão de reais, né, em julho, e agora vai ter um sorteio novamente em dezembro. Então, assim, é um mar de oportunidades. A gente sabe que dinheiro no bolso nunca é demais, né? Então, assim, aproveitem a oportunidade. O Sicredi sempre está presente também com essas campanhas. Então, assim, o Sicredi, ele dá a oportunidade para os associados poderem participar. E a gente vê que isso não acontece nas outras instituições
4: nunca
5: financeiras,
4: teve, Marli,
5: né?
4: Tanto...
3: Mas quando que é o sorteio?
5: Então, na verdade, assim...
4: Na segunda quinzena de dezembro é esse de 1 milhão. Mas tem 15 sorteios de 5 mil toda semana. E lá no site aparecem as pessoas, os nomes das pessoas
5: dos
4: que estão... Dos ganhadores. Então, a gente teve recentemente a dona Cleodenice, né? Que foi a ganhadora aqui de Andirá. Tá tendo, nunca teve tanto ganhador como está tendo aqui na nossa cooperativa. Quem sabe a sorte está batendo na sua porta, né? E você não está deixando de concorrer porque não foi lá... Eu ajudei, tá bem lotada a agência hoje, né? Segundo dia útil, dia de pagamento de aposentado. Então tem bastante gente indo lá fazer depósito em poupança pra participar dos sorteios. Já vai lá, já deposita, já pergunta pra gente como que consulta. Então fez o depósito, 5 dias úteis, já aparece o número da sorte no site. Então vale a pena, pessoal. Porque assim, eu não estou participando. Se eu não depositar na poupança, eu não estou participando. Então tem que depositar para participar.
5: Gente, para pensar, né? Só benefício. Você vai guardar dinheiro.
4: Exato.
5: Ele vai render juros. E além de render juros, você pode acabar ganhando um dinheiro a mais por conta desse depósito. A gente tá incentivando você a poupar para depois talvez você ganhar um valor maior ainda depois.
4: Exatamente.
5: Então a gente quer, assim, trazer isso para os associados.
3: Quer dizer, não paga nada para participar.
5: Exatamente.
4: Não. Além de ter rendimento de dinheiro, tá participando do sorteio, né? Não é um dinheiro que você coloca lá e tem um rendimento e além do rendimento vai participar dos sorteios. Não é jogo. É diferente de jogo, né?
5: Totalmente.
4: Bem diferente de jogo.
5: E a gente também veio trazer, Marli, porque a gente sempre fala, né, que o Sicredi, ele sempre está à disposição de ir até os associados e não associados. Então, assim, fazer o convite mesmo para as pessoas que não têm conta com a gente, né, dar essa oportunidade para a gente. Pelo menos fazer um test drive ali para ver se você vai gostar. Porque o Sicredi, gente, o Sicredi, ele é diferente. 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E além dele ser diferente, né, ele também ele tem a distribuição de sobras, ele tem a distribuição de lucros, que no caso, nenhuma instituição financeira tem esse benefício. Só do fato de você ingressar no Sicredi como sócio, você já está participando dessa distribuição de lucros. Então, a gente quer pedir essa oportunidade para vocês associados de estarem indo até a agência, ou a gente vai até vocês para os não associados, explicar detalhadamente como funciona, tirar todas as dúvidas. O Sicredi, ele é um banco, né, centenário. Nós temos, vai fazer 125 anos, né?
4: 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Então ainda dá tempo de transferir o pagamento. A gente está em outubro, né? Quem abrir a conta este mês, ou novembro, dezembro, dá tempo de receber ali com a gente. A gente já tá, olha pra você ver, né? Finalizando o ano, Marli, daqui a pouco. Sim. A gente tá aqui desejando um Feliz Natal pra
3: pessoa. Por isso que a hora que a Gabi falou assim, ainda falta bastante semana, não faltam muitas semanas,
4: tem que aproveitar. Tem que aproveitar.
3: Faltam em torno de 10, 12 semanas então, pra finalizar.
4: É um banco cooperativo que de fato gera relacionamento, a gente tá sempre junto com o município, próximo das pessoas, fazendo a diferença, né? 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
4: 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Mas dá aquele pulinho na agência também, né, Marli? Pra gente conversar ali, entender cada necessidade, né? Uma pessoa tem uma necessidade diferente da outra, um sonho pra realizar, né, Gabi?
5: Isso. E aqui eu vou passar para vocês o WhatsApp do Sicredi, né, no caso.
4: Só nesse WhatsApp mesmo,
5: somente,
4: né?
5: Este WhatsApp. Então, se tiver qualquer outro WhatsApp que esteja com uma foto
3: de colaborador...
5: E lembrando,
3: ainda além de ser só esse WhatsApp, tem que olhar lá se está a fotinho lá do WhatsApp, mas também conferir o número.
4: É.
3: Porque o que acontece? Às vezes eles colocam a foto e o número não é aquele. Então, daí é onde a pessoa tem que conferir os dois. Você está falando que é da agência?
0: Mas tem um novo golpe, inclusive o delegado chefe da investigação lá da cidade de São Paulo, ele está alertando, porque agora eles põem o teu número, tá? Eles conseguem com inteligência artificial colocar o teu número, aí tá ligando pro teu filho como fosse você, manda um depósito aqui pra mãe e tal, e a pessoa entra. Aí você olha, tem a foto, tem o número, mas eu vou fazer.
4: Na dúvida, ela vai na agência, né?
0: Não, você duvidou. Ah, tá saindo aqui o Luciano. Luciano, já te ligo. Desliga e liga pra ele. Como que é mesmo, Luciano? Eu não liguei. Aí você vai vendo que ia entrar
4: em uma certeza, né?
5: E por isso que a gente fala da importância, né? É de... O Sicredi, por exemplo, a gente tem um ponto de atendimento aqui na cidade. Então, assim, se caso surgir alguma emergência, nós estamos ali. Então,
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3: Nada como passar lá, né? Tomar um cafezinho, né?
4: Aproveita, eu tomei café hoje até quase meio-dia. Café é bom demais.
1: Vocês estão falando tanto dos cafezinhos que eu tenho que estar tomando.
4: Ah, você não tomou ainda,
1: não tomei,
4: Luciano?
1: Não,
5: olha aí, gente.
1: É que eu vou sempre, quando eu vou ali, eu vou naquela parte externa, né?
4: Só no caixa eletrônico.
1: Aí eu tenho que ir lá dentro.
5: Então, aí, ó, o Luciano, a gente tá fazendo a propaganda, né? O Luciano vai dar uma passada lá, mas vocês que tiverem curiosidade também do café, passa lá pra tomar um golinho.
1: E o café tá tão valioso, né, Marli?
4: Nossa, tá.
3: Joyce, obrigada, viu?
4: A gente que agradece, Marli.
3: Obrigada a você, obrigada a Gabi.
1: A
5: obrigada eu, gente.
4: Obrigada,
5: bom final
4: gente,
5: de semana para vocês.
1: Semana.
3: Obrigada para vocês também.
0: Olha aí, nós vamos agora um comercial, mas antes, a Vera Lúcia reclamando aqui. Olha aí, vocês falaram, mas não falaram que eu sou ouvinte assíduo aqui do Tiburi Notícia. Vai aí, Vera, já está adicionado o seu nome, tá bom? Também a Marta Lourenço de Matos está aqui pedindo para estar. E a Dirce Pereira da Silva também já vou adicionar, tá bom? Só vou soltar um comercial aqui e após os nossos comerciais nós retornamos com mais notícias para você.
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1: 1:11.
2: 13:11. 13:11. Aqui na Timburi FM, a sua melhor companhia. E vem mais notícias por aqui. Vamos trazer as últimas informações. Falar um pouquinho aí do Lito. O Lito, ele foi ex-Varig. E ele trabalhou tempo. E depois ele montou um curso, ele formava pilotos, tá? Teoria e prática. Então ele montou esse curso e, segundo os que o conheciam melhor, diz que ele formou mais de 1000 mecânicos como mecânicos de aviação. E ele tinha um jeito único de ensinar, sua curiosidade, sua paixão aproximou milhões de pessoas desse universo, inspirou muitos a seguirem seus próprios sonhos, diz o texto. Seu legado continuará voando até um próximo voo, conclui o aviso. Eu tinha até no meu carro, depois acabou estragando, mas os americanos têm um lema que diz: Pilots never die, just fly out. Pilotos nunca morrem, somente voam para mais longe. Então, eles põem sempre isso aí. Olha, Gilmar Mendes determina que Globo inclua Renan Santos em debates. O ministro Gilmar Mendes do STF determinou que a TV Globo inclua o candidato de omissão à presidência, Renan Santos, no debate da TV Globo, marcado para a noite de ontem. Tá aí, então. E olha,
3: né? Foi cancelado, a Globo adiou.
2: Foi cancelado por quê, Luciano? O STF, também o Superior Tribunal Eleitoral, eles fizeram algumas coisas que ficou difícil para os candidatos ir lá fazer esse debate. Como assim? Olha, a cadeira vazia foi proibido. Falar algumas coisas do adversário do Lula não podia. Então eles sentiram assim que era muita interferência para que as pessoas...
4: Dentro de um contrato que havia sido assinado anteriormente, sim, com todos os partidos, né? Inclusive o PT assinou aceitando as condições que, mesmo o candidato não estando presente, ele teria perguntas que seriam feitas mesmo ele não estando presente. Quer dizer, a pessoa deixaria de responder não, sim, estando presente.
2: É verdade.
4: Eles assinaram e aceitaram. E na última hora entraram na justiça pedindo para que isso não acontecesse. Nem mesmo permitir a cadeira, ou que não era nem cadeira, era o lugar lá onde estava com o nome dele, não podia estar. Entraram na justiça. E depois também, aí é outra questão, né? Das perguntas também não eram para ser feitas, né? Então foi acumulando e eles falaram que juridicamente ficou insustentável a situação.
2: E realmente, né? E, inclusive, o Bolsonaro, também o lá de Goiás, lá o Caiado, Ronaldo Caiado, eles disseram que parece que foi contratado para defender o lado. Um lado, o STF, parece que...
4: Aí teve outro caso também, Luiz, tudo na mesma situação, que é o Renan. O Renan não poderia participar, ele entrou na justiça e eles permitiram ele participar também. O que não poderia, porque ele só tem, parece que, um deputado e tem que ter a porcentagem, sim, correta para estar lá. E ele não tem... Ele não poderia participar, ele entrou na justiça e eles permitiram ele participar de última hora. Quer dizer... o Flávio Bolsonaro, ele mostrou a equipe dele, tinha umas 10 pessoas que estavam ali junto com ele, eles preparando todo o material ali, né, para levar os outros também, todos, assim como os que fossem participar. Aí, na última hora, coloca um outro candidato lá que sabe que vai vir, que já sabe que não vai ganhar, que não está nem participando direito, para estar junto participando lá. Então, a Globo usou todo o horário para estar passando a justificativa, esclarecendo, né? E eles falaram que, principalmente juridicamente, que eles prepararam, né? Que estavam ali toda a equipe jurídica deles para estar... Mas ao longo do tempo foi, agora entra com isso, agora entra com aquilo, deixou de ser um debate do jeito que foi formulado.
2: E, inclusive, né, não só aqui no Brasil, mas também mundo afora, estão criticando muito interferência do STF no Tribunal Eleitoral. Por exemplo, a crítica maior é que o Flávio Dino nem faz parte do TSE. Ele não faz parte. No entanto, ele vai lá e barra ato do TSE, como se ele fosse um grande chefe lá. Então ficou assim uma coisa muito difícil nessa eleição. Tá bem? Vamos embora?
4: E a juíza que participou ontem também, ela já foi, já trabalhou com o presidente, já trabalhou com o Dino, e foi ela que deu a canetada lá. Então, assim, ficou totalmente insustentável, né? Não seria um debate como com todos os candidatos. E aí, quando o Luiz Inácio não foi, o outro não foi, ia, que não era para ir, aí Flávio Bolsonaro já desistiu e os outros também não tinham por que participar, né? E a Globo, antes de qualquer situação, já suspendeu tudo.
2: Simbora?
4: Vamos embora, Aloysio. Voltamos na segunda-feira com o Timburi Notícia. Todos um ótimo final de semana. É claro que, se houver a necessidade de uma extraordinária, a gente entra com certeza trazendo tudo para vocês aí. E até segunda-feira, então, no Timburi Notícia. Voltamos na segunda-feira, primeiro no informativo, às 7:30 da manhã, e depois ao meio-dia com o Timburi Notícia. Um ótimo final de semana a todos e até segunda.
2: Tá certo, então.
0: E eu volto daqui a pouquinho, né, Luiz? Dentro do Rádio Revista, agradecendo mais uma vez essa semana aí. Como passou rápido, né? É. Já sexta-feira, né, gente? Obrigado pelo carinho de sempre. Dentro do Rádio Revista, a gente traz informações, prestação de serviço, principalmente as participações dos nossos ouvintes aí, fofocas do mundo artístico e tudo mais, naquele formato que o pessoal já é acostumado aqui no Rádio Revista, Luiz.
2: Tá certo, então, gente, vamos embora. Vem aí o Rádio Revista Timburi com muita música boa, programado por você, é claro. Você vai participar no 996204600. E depois vem aí o Pastor Valdoer com o programa A Hora da Bênção. Você participa também pelo 996204600. Depois, das 8 da noite até as 5 da manhã, o Hélio Gasparini, programa para você, muito sucesso. Começando com as mais tocadas do dia, segue noite adentro, madrugada fora. Depois, das 5 da manhã até as 7, o Hélio Gasparini, programa para você, muito sucesso. É, sucesso raiz, é claro, né? Só modão raiz para você do sítio, você da cidade, você do campo, que gosta de uma boa música raiz, é nesse horário e só aqui na Timburi FM, das 5 às 7 da manhã. Depois, das 7 da manhã até as 9, o Hélio Gasparini, programa sucesso para você, enquanto você aguarda o Luciano Henrique no Manhã Timburi. A todos uma ótima tarde, um ótimo final de semana, abençoado pelo Senhor. E eu volto amanhã com Flashes da Rua e também no domingo com o Timburi Gospel. Você que quer participar aí dos prêmios do Timburi Gospel, é só mandar no domingo a partir da 1 da manhã, pode começar a mandar para 996204600. E você que quer concorrer ao assado lá do Mercado Pantoja, é só mandar até às 11 da manhã. Um abraço, um beijo no coração e vamos embora. Tchau, tchau.
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3: 1:31.

0: 1h40. 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
1: 1h52.
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1: 1:58.
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0: duas e um. 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
2: Muito bem, gente, muito bem, senhoras e senhores, agora são 14h07, esta é a sua ZYM2 48 98,5, a sua melhor companhia, Timburi FM. Vamos juntos, juntinhos até as 5 horas da tarde, com muita música, alegria no seu rádio, prestação de serviço, né, a sua participação desta sexta-feira. Sextou por aqui, bebê, vamos nessa, 996204600, estamos transmitindo de Jandira, Paraná, para toda a nossa grande região. Norte do Paraná, sul do estado de São Paulo, que estão sintonizados aqui na 98,5, tá bom? E através das nossas plataformas digitais, o nosso site timburifm.com.br. Muito bacana, muito boa tarde para você que tá ligadinho junto com a gente. Hoje, dia 2 de outubro, comemoramos o Dia Internacional da Não à Violência, dia dos Santos Anjos da Guarda, aniversário de Porto Velho, capital de Rondônia. Pra você que tá ligadinho junto com a gente, um abraço, obrigado pela companhia, viu? Vamos nessa, 26 graus de temperatura, o tempo nublado no momento, com solzinho, mas vamos que vamos, né, gente?
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2: Começando bem o nosso Rádio Revista com Zezé de Camargo e Luciano, fim de semana. Pra você, um excelente final de semana, obrigado pela companhia, vai participando aí, viu? Agora 2h08, 996 24 600. Aumenta o volume, confira!

0: Esse aqui é o som do Marcos e Velucci, arroba Isa, aqui na programação da Timor FM 98,5, a sua melhor companhia. Tivemos também sexta-feira a sua linda. É o Alex e o Ronaldo, Zezé de Camargo e Luciano, com fim de festa, né? Eu falei fim de semana, mas é fim de festa. Pra você que tá ligadinho junto com a gente, olha, ótima tarde, obrigado pela companhia, viu, gente? Tarde de sexta-feira, tarde de sol, dia de muitas nuvens nesse decorrer do dia, né? Períodos de céu nublado, noite com muitas nuvens, porém sem previsão de chuva para hoje, né? Pelo menos é o que diz nesse momento. A mínima 19, a máxima de 26 graus, estamos com 23. Neste momento, sensação térmica também de 24 graus, umidade relativa do ar em 69%. Bacana, o sol chegou por volta das 6:01 da manhã e deve ir embora às 18:19. A fase da lua é cheia, né, gente? A lua tá linda, maravilhosa, inclusive, né? Rajadas de vento neste momento aqui na nossa região, 27 km por hora. Bacana, pra você que tá ligadinho junto com a gente, olha, a temperatura deve se manter então na casa dos 23, 24 graus até o finalzinho da tarde, né? Depois a temperatura deve cair aí, né? A mínima de 19 graus, tá? Mas a noite vai estar em torno de 23, 22. São temperaturas aí na previsão, né? Tempo estimado. Um pouquinho a gente atualiza como fica o final de semana, o sabadão, o domingo. Também, né? Pra você que tá ligadinho junto com a gente aqui na programação da 98 Timor FM. Sempre a sua melhor companhia, né? Eu sou o Luciano Henrique, com você até logo mais às 5 da tarde no nosso Rádio Revista. Agradecendo você sempre pela sua participação aí no 43-99-24-600. 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
2: 2:20. 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
12: Muito bem, gente, agora são 2 horas e 26 minutinhos, 2h26, olha que bacana, né, gente? O dia de idoso foi ontem, né? Mas hoje o CCI, Centro de Convivência de Idosos, promoveu uma linda confraternização dos idosos lá no Rotary Club, né, na Casa da Amizade. Teve almoço, teve sorteio de brindes, teve muita música, dança, principalmente muita alegria e descontração, viu? É um momento especial de amizade, convivência, celebração, reunindo idosos para compartilhar bons momentos, sorrisos e muita diversão, tá? A Timbure FM esteve lá presente também, registrou alguns momentos da nossa, dessa comemoração, né? Tão bonita. Nas nossas redes sociais, tá? Porque celebrar a vida, a experiência, as histórias de cada um é sempre motivo de festa. Então, parabéns, é um dia muito especial, né? Para celebrar a vida, a alegria e a experiência no dia do idoso, comemorado neste dia 1º de outubro. E hoje, sexta-feira, no dia 2, o Centro de Convivência de Idosos, nosso CCI, promoveu então essa linda confraternização ali no Rotary Club, né? Delicioso almoço, sorteio de brindes, música, dança. Principalmente muita alegria, né, dos nossos queridos idosos aí, né? Parabéns a todo o pessoal do CCI, né, Centro de Convivência dos Idosos, essa super, esse super evento hoje, né, sendo realizado ali na Casa da Amizade, presença das autoridades, né, também secretários, prefeita e muitos convidados ali, né, e claro, a Timbre FM esteve presente também na cobertura, né, juntamente com a Mali Borges, nesse início de tarde, esse dia maravilhoso, lá no Rotary Club, na Casa da Amizade, né? Bacana, que Deus abençoe a todos os nossos idosos. Dona Dalva, minha mãe, que faz parte lá do CCI, né? Perdeu hoje, hein, Dona Dalva? Ei, perdeu. Tá uma festa bonita lá, teve muita dança, teve brindes, né? Mas enfim, não pôde ir, não tem problema, né? Agora são 2 horas e 28 minutos, 2h28. Obrigado você pela companhia, viu? Silvia Francisca, ligadinha junto com a gente. Valeu, Silvia. Manda um abraço, Luciano, pra nós aí, que estamos sempre ouvindo a 98, né? Oferecendo a música pros seus filhos, Jéssica e Romário, pro esposo Irineu, pros genros Oséias, pro Celso, né? Pros enteados Tamires, Bruno, pro Julinho Zói, pra todos da Avenida Industrial, né, Silvia? Valeu, um abraço pro filho Romário, Francisco, pra enteada Tamires. O esposo dela, Celso Reginaldo, também, que mora lá em Arapongas. Alô, pessoal que vai sintonizando, né? Acessando o nosso site, timburefm.com.br.

0: Valeu, gente. Vou falar das lojas MM Mercado Móveis, a Thaís, o Thiago, toda essa equipe maravilhosa aí, né? Bom, dirigente bacana, legal ouvir a gente também, né? Pessoal que tá no comércio, muito obrigado, viu, gente? Alô, Raquel Reis. Boa tarde pra você, obrigado pela audiência. Jandira, Levaldo, Mariano. Sempre ouvindo a nossa programação. Começando a minha sexta-feira com uma frase: nenhum obstáculo é grande demais quando confiamos em Deus. Nosso dia nessa tarde, Luciano, só tenhamos alegria. Verdade, hein? Abençoada sexta-feira para todos nós. Obrigado pela audiência, pelo carinho, viu? Nossa querida Jandira, alô, Nivaldo. Boa tarde para vocês, obrigado pela audiência.
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2: 2h41. 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

Muito bem, senhoras e senhores, já estamos de volta. São 2 horas e 47 minutos e a minissérie holandesa As Amigas do Clube, de 7 episódios, alcançou o topo da Netflix em apenas 2 dias após a estreia, viu, gente? A adaptação de um thriller best-seller. A trama acompanha Karen, recém-chegada a uma comunidade rica, onde se integra a um seleto clube gastronômico de casais bem-sucedidos, né? Contudo, a fachada de perfeição do grupo desmorona quando um incêndio trágico e suspeito resulta em morte, expondo segredos sombrios escondidos sob a rotina de luxo dos vizinhos. É, minissérie holandesa, As Amigas do Clube, alcançando então o topo da Netflix em 2 dias. É uma minissérie, né, holandesa, que adapta um thriller best-seller de grande sucesso, né? Muito bem, aqueles casamentos ricos e aparentemente perfeitos, né? Escondem segredos gigantescos e está nessa série da Netflix. Vale a pena quem assina ir lá acompanhar, né? Muito bem. Gente, agora são 2 horas e 48 minutinhos. Uma excelente tarde para você que está ligadinho junto conosco aqui no nosso Rádio Revista Timburi. 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Abrindo a sequência tem Bruno e Marrone. Show de recaída.

0: Senhoras e senhores, essa é a sua Tiburi FM 98,5, Felipe Araújo. Hoje eu beberei, fechando essa sequência, né? São 2h57. Ótima tarde para você que tá ligadinho junto com a gente aqui na 98. Sempre a melhor música, a melhor programação do seu rádio, viu? Quero aqui dizer para você que hoje é sexta-feira, dia de você aproveitar aí, começar, né? Esse final de semana já está aí, né, gente? Batendo a porta, sexta-feira aí já vem sabadão, só alegria. Obrigado pela companhia, viu? Vamos juntos, juntinhos até as 5 horas da tarde. O melhor da programação aqui do seu rádio. Conceição, tudo bem, lindona? Obrigado pela companhia. Alô, Mônica, boa tarde para você também. Alô, Eduardo, alô, Rita Maciel, boa tarde para você, minha querida. Tudo de bom para você, que Deus abençoe sua vida, viu? Valeu, obrigado, obrigado, obrigado. A Helena Sodré também tá ouvindo a gente. Alô, Benjamin. Obrigado, Benjamin. Alô, Zezinho. Você tá bem, meu filho? Bacana. Obrigado, obrigado, viu, gente? Quem mais, quem mais, quem mais? Pessoal aí da zona rural, né? Sítios, chácaras, fazendas aí das cidades que contam, aliás, dos bairros, né? Bairros rurais, né, pessoal, lá da zona rural, ali do Alphaville. Como é que chama lá, Luciano? É Vila Rural, é isso, Vila Rural, né? Muito bem, senhoras e senhores, pessoal da Alphaville, pessoal lá do Recanto Feliz também ouvindo a gente, pessoal lá no Patrimônio Distrito Nossa Senhora de Aparecida. Muito bem, a divisa lá com o nosso estado de São Paulo, pessoal lá do posto Cidade Ipanema, ouvindo a gente. As meninas do Sicredi, toda sexta-feira, bater um papo com a gente aqui. Ah, muito bem, muito bem. Alô, Dani. Alôzão também para Joyce. Para toda essa equipe maravilhosa ali do Sicredi. Sempre de rádio ligado. Alô, Judite Neves, lá em Jacaraci, na Bahia. Eita, povo querido, povo baiano. Judite Neves, um abraço. Meu amigo Juninho Joy, fala aí, jogador. Pessoal lá do restaurante da dona Ilza, sempre ouvindo a gente, a Elisa, a Fernanda, a Dete, a Letícia, a Gleice, o Marcelo, a dona Ilza, para o evento do ano também tá mandando, é Juninho, valeu. Pedro Alves do Santos, tá ouvindo a gente, né, Pedrão? Fala aí, Eliana. Obrigado pela companhia ali no Jardim Paraná também, que tá nos ouvindo, é a Neia, valeu, Neia. Oi, Durvalina, boa tarde, lindona, obrigado pela audiência. Muito bem, Mariana Martins, a Gleice Kelly, tá nos ouvindo, é Gleice, valeu, obrigado, viu? Luiz Kelly de Lima, curtindo a gente também nesta tarde maravilhosa, né? A Gleice tá mandando um alô, pessoal do restaurante Dona Ilza também, né? Bacana, gente. A Dice Pereira tá ouvindo a gente, valeu, Dice. Cleusa dos Santos, o Vanderlei, a Tainara, sempre sintonizado junto com a gente também, viu? Bacana, bacana, bacana, bacana. Vanderlei, alô, Tainara, boa tarde, alô, Margarida. Margarida Marnardi também sempre ouvindo a gente. Obrigado pela companhia. Davi Klemer, tudo de bom pra você, viu? Hoje é dia do churrasqueiro. Todo dia, né, meu filho? Todo dia é dia do churrasqueiro, né? Afinal de contas, chegou o fim de semana, né, o Davizão? Bacana, bacana, bacana. Eu volto já já depois do intervalo com mais músicas.
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1: Muito bem, senhoras e senhores, essa é a sua ZYM248, 98,5 MHz, a sua melhor companhia. Timor FM, vamos juntos, juntinhos. Até logo mais às 5 horas da tarde. E aí, como é que tá você? Tudo bem? Tudo legal? Tá tudo tranquilo por aí? Ah, tá de boa, né? Então tá bom. Obrigado pela companhia, obrigado pela sua participação. Vem comigo até as 5 horas da tarde, fazendo a melhor programação aqui do seu rádio, tá? 98,5. Você de Indirá e toda a nossa grande região. Alô Brasil, alô mundo, pelas nossas plataformas digitais, através da timbrefm.com.br, pelos aplicativos também, né? Alegria ter você junto com a gente nesta tarde de sexta-feira. Sextou por aqui, bebê! Coisa boa! Vamos juntos! Olha só, 996-20-4600, claro, prefixo 43, para você participar, para você interagir junto com a gente. Com muito carinho, vou atendendo você também, viu? Silvia, valeu, Silvia, obrigado pela companhia. A Silvia Francisco tá me cobrando música aqui. Cadê minha música, Luciano Henrique? Ah, qual que é a sua música? Ah, já vou ver para você aqui, tá? Obrigado pela companhia, agora 3 horas e 5 minutos. Fiduma e Jeca, aconteceu. Ô, louco.

0: passando uma dor doída. Obrigado, gente.
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0: Tiburi FM, sempre a sua melhor companhia. Você ouviu aí, ó, o som do Gia e Giovanni, se eu falar. Música nova, hein, pra você que tá ligadinho junto com a gente. Obrigado pela sua companhia, pela sua audiência. Vamos juntos, até logo mais às 5 da tarde, nosso Rádio Revista. Deixa eu falar pra você, mandar um abraço pro pessoal lá do Timuri, materiais para construção, né, gente? 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Eu volto já já. Já são 3h20, não é isso, produção?
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2: 3h20. 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
3: 3:26.
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1: 3h35.
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no Rádio Revista também de vez em quando aparece umas canções assim do passado, né? Pra gente recordar, por exemplo, essa linda canção de Leandro e Leonardo, Não Olhe Assim, pra você que tá ligadinho aqui na 98, Timbre FM, sempre a sua melhor companhia. Gente, agora são 3 horas e 53 minutinhos, 3h53. Ótima tarde para você, viu? Obrigado pela companhia, uma ótima sexta-feira. E a jornalista Poliana Brita, apresentadora do Fantástico da TV Globo, usou as redes sociais para homenagear o marido, diretor e roteirista da TV, Chico Valcácer, pelo seu aniversário aí de 52 anos, né? Na publicação, ela destacou o amor, o companheirismo e o cuidado dele com a família, celebrando a trajetória e os planos compartilhados. Juntos desde 2019, casados, né, oficialmente desde 2021, o casal mantém uma sólida união após o término do casamento anterior da apresentadora, mãe de 3 gêmeos de 18 anos. Tudo bem, gente, agora são 3 horas e 54 minutos. Uma excelente tarde aí para você que tá ligadinho junto com a gente, ouvindo, compartilhando da programação da 98. Obrigado pela audiência, obrigado pela sua participação sempre. Agora vem chegando Humberto e Ronaldo aqui na programação da Timburi.

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1: Inquilina, aqui na programação da 98. E ainda ouvimos a música aí com Humberto e Ronaldo, né? É, você foi. E qual foi outra também? Rindo à toa, né? Bacana. 3 horas e 59 minutinhos para você que tá ligadinho junto com a gente. Obrigado pela sua participação, pela sua audiência, viu? Obrigado, obrigado mesmo. Gente, hoje dia 2 de outubro, né, a gente segue por aqui com o nosso Rádio Revista, Dia Internacional de Não à Violência, né, criado aí pela ONU em homenagem ao aniversário de Mahatma Gandhi, líder pacifista, né, que lutou muito por justiça e direitos por meios pacíficos. A data promove a paz, a tolerância e a educação contra a agressão, né? Aniversário lá de Porto Velho, capital do estado de Rondônia, comemora a criação oficial do seu município, ocorrido em 2 de outubro de 1914. Hoje, dia dos Santos Anjos da Guarda, celebrado aí pela Igreja Católica em memória aos anjos protetores que acompanham e guardam as pessoas, né? Você já fez uma oração para o seu anjo da guarda? Hoje é dia que se lembra também o dia dos anjos da guarda, né? Muito bem, para você que tá ligadinho junto com a gente, vamos ali por um intervalo bem rapidinho, né? Prestigiar os nossos patrocinadores. Lembrando que eles, né, que fazem a programação juntamente com você. O nosso 43996-24600. Alô, Thaís Olímpia, tá ligadinho junto com a gente. Obrigado pela audiência. Alô, Neia, ali da... Como chama aqui? Da Vila Sarmento, né? Aqui pertinho da rádio. Um abraço para você, obrigado pela companhia. Raquel tá ouvindo a gente também. Mandar um abraço para as meninas lá da Cri Mais Papelaria, valeu. Um abraço lá para a Gleice, pessoal também da Bela Móveis, ali na Rua São Paulo, né, gente? Ligadinho junto com a gente. Nossos queridos lá da Enzo Internet estão ouvindo a gente também. Meu amigo Pantojo, do Mercado Pantojo, obrigado pela sintonia, obrigado pela audiência, sempre lá ouvindo, sempre compartilhando de bons momentos também aqui na 98. A Patrícia do Santo, a Lone Lise, boa tarde para você também. Obrigado pela audiência.
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essa é a sua Timbre FM 98,5, sempre a sua melhor companhia. Bacana, né, gente? Agora são 4 horas e 9 minutinhos. Olha, muito boa tarde pra você, viu? Obrigado pela companhia, obrigado pela audiência. Vamos juntos, juntinhos, até as 5 horas da tarde desta sexta-feira já, hein? Hoje dia 2 de outubro, o ano é 2026. Vamos juntos, nossa primavera brasileira, né, gente? Clima gostoso, tarde de sol, né? Começou nublado o tempo, mas agora o sol tá brilhando nesta tarde gostosa de sexta-feira. Você que tá em casa, você que tá no trabalho, 27 graus de temperatura neste momento, aqui na cidade de Indirá e toda a nossa região. Obrigado você, viu? Isso, pela audiência, pela companhia, né? Por participar sempre junto com a gente no nosso 996-20-4600. Tem Gino e Gino abrindo a sequência.

0: Aí o som do Eduardo. Aliás, esse é o Gustavo Lima. Aqui na programação da 98.
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2: 4:21. 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
7: Já estamos de volta, 4h27.
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0: Henrique Guilherme!
1: Tô foda,
0: Henrique, Juliano e Marília Mendonça!
2: Profissionais!
1: Do pelo, né?
3: Vocês cantam bonito, Sandy Júnior, hein?

0: Esse aqui é o som do João Bosco e Vinícius. Ah, é, pra você que tá ligadinho aqui na 98, amor perfeito, e tô fazendo falta aí, né, com a participação da inesquecível Marilinha Mendonça aqui na programação da 98, e também Hugo e Guilherme. Passou por aqui ainda, qual música mais, Luciano Henrique, Granada do Henrique e Juliano. Gustavo Lima, Eu Quero. Bacana, gente. 4 horas e 38 minutinhos. Robson Soares, um abraço pra você, viu? Obrigado pela companhia. Tá ligadinho junto com a gente, ouvindo também aqui a nossa programação nessa tarde de sexta-feira. Valeu, Robson. Tudo de bom pra você. Obrigado, viu? Um alusão aqui pra Mônica Fernandes. Tá ligadinho junto com a gente sempre também aqui, né, Brasil? Um abraço pra você. Obrigado pela audiência. 4 horas e 38 minutinhos, não é isso, produção? Daqui a pouquinho tem mais músicas. Ah, dá tempo de tocar mais uma, né? Então vamos lá. 4h39, né?
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0: Então vamos de Luan Santana com Olho Marrom.
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1: 4h47.
2: Abrindo o nosso último bloco aqui no Rádio Revista, Luiz Cláudio e Juliano, dois apaixonados.

0: Dois apaixonados, Luiz Cláudio e Juliano, pra você aqui na programação da 98. 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Muito bem, gente. Boa tarde pra você que tá ligadinho junto com a gente em toda a nossa cidade e região. Olha só, dando uma olhada aqui, né? Você sabe que domingo é dia de eleição. E o pessoal às vezes pergunta, será que vai estar chovendo? Será que não vai, né? Principalmente pro Luiz, né? Que tá sempre mais atualizado aqui, né? Acompanhando aí a Instituto de Meteorologia, a previsão e tudo mais. Mas vamos lá, então. Primeiro turno das eleições 2026, que a gente acredita que vai ter segundo turno, pelo menos para presidente, talvez presidente e governador do estado, né? Pode ser que ocorra também, né, gente? Mas enfim, né? Uma estabilidade espalhada por diversas áreas do Brasil. Uma nova frente fria avança pelo centro-sul aqui do país e, combinada a disponibilidade de umidade e aquecimento, favorece a formação de chuva sobre a região sul, né? Também parte do centro-oeste e do sudeste. No norte, o calor e a umidade do ar ainda eleva também, né? A parte do centro-oeste e do sudoeste vai, é possível chuva, né? Já na região norte do Brasil, calor e umidade do ar elevada também estimulam pancadas de chuva. Enquanto no Nordeste, o interior ainda terá predomínio de tempo quente e seco, mas com chuva isolada com áreas do oeste e também do leste da região. Bom, aqui a gente está falando do Brasil em geral. Vamos falando aqui, nas primeiras horas de domingo, o risco de chuva se concentra principalmente, vai incluir aqui, né, nosso estado do Paraná, Santa Catarina, Mato Grosso, também Tocantins, Distrito Federal, Minas Gerais e Espírito Santo também podem registrar instabilidade, né? Ou seja, aqui na nossa região pode ser que chova um pouquinho pela manhã. A gente está vendo aqui, né? São as previsões aí também para este domingo, né? Que vai ter a eleição, né? Dia 4 de outubro. Eleição aí para presidente, governador, senador, deputado estadual e também federal, né? Falando em eleições, né, gente? Importante que você já tenha aí também, né, aquela colinha, que são muitos números para você decorar, porque é difícil, né? Então, é permitido você levar a colinha, claro, não ficar mostrando pros outros, né, porque voto é secreto, mas você pode levar a sua colinha até a urna e também na hora ali de votar, né? Você tem em mãos, fica muito mais fácil aí, tá bom? Bacana, sempre a partir das 8 da manhã até 5 horas da tarde. Você pode se programar o dia todo. E a partir de amanhã, 24 horas antes, também fica vedado, né? Ou vetado, melhor dizendo, a venda de bebidas alcoólicas, né? Então, os mercados, os restaurantes, lanchonetes, enfim, né? Já sabem como funciona. Então, 24 horas antes também da eleição, aí no sábado, já não pode, né? A partir da meia-noite, já não pode vender bebida alcoólica, né? Só a galera começar a beber aí e tal, aquela coisa toda, né? Pra evitar confusão, né? Tem também a questão de não poder ser preso, a não ser em flagrante, aquela coisa toda, né? Então é isso, né, gente? São as leis do Brasil aí, né? Pro dia da eleição, e a gente espera que transcorra tudo tranquilo e que seja feito à vontade da maioria, né? Porque quando um determinado candidato vence uma eleição, porque a maioria votou e confiou naquele determinado candidato, né? Eu tô indo nessa, agradecendo você pela sua companhia, pela sua audiência. Muito obrigado, hein? Obrigado por fazer parte junto com a gente aqui na programação da 98 durante toda essa semana. Agora no jornal até comentei, né? A semana passou rápido, né, gente? Rapidinho, chegou a sexta-feira. A gente está de volta amanhã. Eu vou estar de volta amanhã apresentando o Manhã Tiburi, edição especial de sábado. Amanhã é comigo, né? Bacana, convido você para ficar sintonizado e participar sempre junto com a gente, tá? Estamos aqui normalmente apresentado pela Marli, mas aos sábados, de vez em quando, a gente está de manhã aí também na programação, tá bom? Valeu, combina. Amanhã a gente se fala a partir das 9 horas da manhã ao vivo, aqui no nosso Manhã Tiburi, edição de sábado. Um ótimo finalzinho de tarde pra você, ótima noite de sexta-feira, aproveite e vê o seu fim de semana que só tá começando com muita alegria, muita responsabilidade, viu, meu amigo? Valeu, minha amiga! Todo mundo ligadinho, junto conosco aqui na 98. Tá chegando aí também o sertanejo especial, né? Só moda boa pra você, que o Elton Gasparino já tá programando. Tá chegando aí pra você com muita música legal. às 6h30 da tarde tem o pastor Valdo É, lá da Igreja Quadrangular, trazendo para você a hora da bênção. A gente fechar o dia, né, e pedir as bênçãos de Deus para a nossa noite de sexta-feira. Valeu! Pessoal, lembrando mais uma vez que as nossas redes sociais, tá, estão sempre sendo atualizadas ali com informações, prestação de serviço, né, tudo que acontece aqui em Andirá, na região, no Brasil e no mundo, se for necessário, né, destaque. A gente vai sempre, né, a Marli sempre postando ali, né, a equipe, né, sempre postando ali para você as informações também nas nossas redes sociais, tá bom? Valeu, combinado. A gente se fala então. Até amanhã às 9h.
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0: 5h22.
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1: 5h40. 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

0: 6:02. 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

0: 6:23. 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

Aquele que habita no esconderijo do Altíssimo, à sombra do Onipotente descansará. Direi do Senhor, Ele é o meu Deus, o meu refúgio, a minha fortaleza, e nele confiarei, porque ele te livrará do laço do passarinheiro e da peste perniciosa. Ele o cobrirá com as suas penas e sobre as suas asas você estará seguro. A sua verdade é proteção e escudo, e você não terá medo do terror da noite, nem da flecha que voa de dia, nem da peste que se propaga nas trevas, nem da mortandade que assola o meio-dia. 1000 cairão ao teu lado, 10000 à tua direita, mas você não será atingido. Somente com os seus olhos você vai contemplar e verá o castigo dos ímpios, e você dirá: o Senhor é meu refúgio. Você fez do Altíssimo a sua morada. Nenhum mal lhe sucederá, nem praga alguma chegará à tua tenda, porque aos seus anjos ele dará ordem a seu respeito para que guardem você em todos os teus caminhos. Glória ao Pai, glória ao Filho, glória ao Espírito Santo. Você, meu irmão em Cristo, meu amigo, que iniciou uma caminhada, você agora está no lugar certo, na posição certa, porque a palavra de Deus diz: se você fez do Altíssimo a sua morada, se você abriu o coração para Deus, e o seu coração, ele é o lugar do Espírito Santo, então não temas nenhum mal, porque nada vai te acontecer, praga nenhuma chegará à tua casa. Hoje o Senhor deseja fazer uma obra extraordinária, porque nós cremos no poder do Senhor Jesus, e Ele é que faz milagres extraordinários, milagres para que nós coloquemos a nossa vida no altar de Deus. Você que hoje passou um dia de sofrimento, de luta, você passou por um momento difícil, o Senhor é contigo. O Senhor muda o quadro, o Senhor transforma a tua história, e eu quero orar por você. Nós vamos pedir a Deus por sua vida. E hoje eu quero orar para alguém que está sofrendo com uma enfermidade na vista. Você está se olhando e, quem sabe, se depreciando. Você está se colocando na posição como se fosse um verme. Não! Você é uma pessoa extraordinária e tudo isso está acontecendo. Você está permitindo Deus ser Deus na sua vida. Então confie no poder da palavra, palavra rema, palavra de fé, palavra verdadeira, e eu entrego nas mãos do Senhor Jesus as suas petições. Eu entrego para que Deus possa honrar você de maneira abundante. Por isso, fica ligado aí, porque nós vamos daqui a pouco trazer a oração da fé. Que Deus te guarde nesse final de semana despontando. Hoje é sexta-feira, né? Estaremos na casa de Deus nessa sexta-feira para juntos orarmos, cantarmos louvores e glorificar o nome do Senhor Jesus. Então, você não perca o direcionamento de Deus para a sua vida. A Bíblia fala que medroso não ficará na casa do Senhor. Medroso não ficará impune, porque o Senhor tem nos dado a garantia que só o Senhor é Deus. Que Deus te abençoe, que Deus te guarde. Não permita que o inimigo levante
com a insensatez, não permite que o inimigo te coloque como disperso, você se aconchegue, chega sempre na presença do Papai. Por isso nós entregamos tudo nas mãos do Senhor. Então, nesse final de semana, teremos as eleições, não é? Domingo de eleições, e todos devem cumprir o seu dever. Estaremos no culto às 9 da manhã e às 10h15, todos estão liberados para esse momento de comunhão, de presteza na presença do Senhor. Nós vamos neste momento ouvir uma canção muito especial, João 20. Vamos ouvir essa canção, é do Apocalipse, né? Muito linda, com o Vitor Santana. Vamos ouvir essa mensagem através do louvor.

Glória ao nosso Deus. Você ouviu essa linda canção? Exaltação ao Senhor Jesus Cristo. E nós vamos orar por você agora. Vamos pedir que o Senhor entre na sua causa, porque nós estudamos, de certo modo, quando o Senhor diz que 1000 cairão ao seu lado, 10000 à sua direita, mas você não será atingido. Nós cremos no poder da palavra. Nós declaramos, nós recitamos, nós proferimos que não há outro além do nosso Deus. Chegou o momento da prece poderosa, a oração da concordância.

0: glória ao Espírito Santo, amantíssimo Deus, soberano e eterno Pai Celestial. Glorificamos o teu nome pela vida e o dom da vida. Ah, Senhor, em ti nós somos mais do que vencedores. Sim, meu Deus, assim como os seus filhos buscam ao Senhor porque creem na palavra, aqui nesta hora, Senhor, derrama da tua graça e opera teus sinais e tuas maravilhas para a glória do Pai, para a glória do Filho. Abençoamos esta casa, abençoamos toda essa família, no nome perfeito e bendito de Jesus Cristo. Senhor, visita os nossos ouvintes onde quer que eles estejam. E assim nós te agradecemos, hoje e para todo sempre. E graças a Deus. Glória ao Pai, glória ao Filho, glória ao Espírito Santo. Meus irmãos em Cristo, nós queremos despedir aqui nesse momento e dizendo que na segunda-feira estaremos reunidos e desejamos que a obra do Senhor seja glorificada. Domingo, 9 da manhã e às 19 horas, às 9 e às 19, um tempo maravilhoso com Deus. Fiquem todos na paz do Senhor Jesus. E até lá, se o Senhor permitir.
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1: Está no ar a Voz do Brasil. As notícias do governo federal que movimentaram o país no dia de hoje.
2: Olá, boa noite.
0: Boa noite para você que nos acompanha em todo o país.
2: Sexta-feira, 2 de outubro de 2026.
0: Vamos aos destaques do dia.
2: Resgate de dinheiro das casas de apostas online. Mais de R$1.400.000 devem ser retirados até segunda-feira.
0: A partir do dia 6, terça-feira, os sites e aplicativos deixam de operar. Luana Karen.
3: Os recursos que ainda estiverem nas contas vão começar a ser devolvidos aos apostadores pelos próprios bancos que operam as bets.
2: ECA Ambiental garante o direito de crianças e adolescentes ao contato com a natureza.
0: E nas escolas, a educação ambiental vira tema em sala de aula. Pablo Mundim.
4: A partir de agora, o país conta com uma política nacional de educação ambiental escolar. Isso significa que as redes de ensino da educação básica devem dar conteúdos relacionados à educação ambiental nas salas de aula.
2: Domingo é de eleições.
0: Polícia Rodoviária Federal atua para manter a segurança e garantir o livre deslocamento dos eleitores. Luciana Colares de Holanda.
5: Polícia Rodoviária Federal orienta que é importante buscar informações sobre o trajeto até os locais de votação.
2: Hoje na apresentação da Voz do Brasil, Mariana Jungmann e Luciano Seixas.
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2: Quem tem valores a resgatar de apostas em bets tem até segunda-feira para fazer isso diretamente nos sites ou aplicativos.
0: Com a proibição dos jogos, os sites têm até essa data para permanecerem no ar.
2: Depois, o dinheiro será devolvido com o intermédio dos bancos.
3: Termina na próxima segunda-feira, dia 5, o prazo para que pessoas que tenham saldo em sites de apostas possam resgatar o valor diretamente nas páginas. De acordo com o ministro da Fazenda, Dario Durigan, desde a última sexta-feira, foram resgatados cerca de 30% do valor que estava em posse das empresas de bets. O saldo a retirar ainda soma R$1.400.000. O ministro destacou que a partir do dia 6, terça-feira, os sites e aplicativos deixam de operar e os recursos que ainda estiverem nas contas vão começar a ser devolvidos aos apostadores pelos próprios bancos que operam as bets.
6: O jeito mais simples e fácil da pessoa pegar o seu dinheiro de volta é entrar no site e retomar o dinheiro até segunda-feira, dia 5, fim do dia. Lembrando que quem não conseguir fazer, por não ter recebido essa mensagem, por ter tido qualquer dificuldade, qualquer impedimento, que esse recurso, como é das pessoas, vai ser devolvido depois pelos próprios bancos que operam para as bets. Entre os dias 9 e 14 de outubro, vão fazer a devolução.
3: Ainda de acordo com o ministro Dario Durigan, foram identificadas 48 contas em casas de apostas com saldo superior a R$500.000. Esses perfis estão passando por uma análise mais detalhada por parte do governo. Já o ministro da Justiça e Segurança Pública, Wellington Silva, afirmou que desde a última sexta-feira, mais de 10.000 sites ilegais de apostas foram identificados e retirados do ar.
7: Do ponto de vista de derrubada de sites, o número de hoje, nós já passamos de 10.000 sites encaminhados para a Anatel para derrubada. Nós estamos refinando os fluxos e estamos aprofundando cada vez mais a questão da fiscalização.
3: Em outra frente, o Ministério da Saúde iniciou uma campanha nacional de prevenção aos danos das apostas online, com depoimentos e um tutorial que orienta o usuário a realizar um autoteste para identificar possíveis riscos relacionados às apostas.
8: Eu vi que tinha um monte de gente ganhando e achei que comigo ia ser igual. Eu tava apostando sem parar, só para tentar recuperar o que eu tinha perdido. A depressão e a ansiedade estavam tomando conta de mim.
9: O SUS pode te ajudar a sair dessa situação. As apostas online são um problema, causam dependência, te endividam e destroem sua família.
3: De acordo com o resultado obtido no autoteste, são indicadas opções de orientação e cuidado, como o teleatendimento disponível no Meu SUS Digital, a plataforma centralizada de autoexclusão do Ministério da Fazenda e os serviços presenciais disponíveis no SUS. O material da campanha e o autoteste podem ser encontrados na página gov.br/apostas online. Reportagem reportagem Luana Karen.
0: Para registrar denúncias sobre irregularidades ou oferta ilegal de apostas, acesse gov.br/falabr.
2: Lá é possível descrever o caso com informações que possam ajudar na apuração, informando endereços de sites ilegais. Também é possível anexar documentos, imagens e outros arquivos.
0: A denúncia também pode ser registrada de forma anônima. Nesse caso, a pessoa não recebe protocolo nem pode acompanhar o andamento da manifestação.
2: Próximo domingo, milhões de brasileiros vão às urnas para escolher seus representantes no executivo e no legislativo.
0: Para garantir o fluxo no trânsito e garantir que todos consigam chegar aos locais de votação, a Polícia Rodoviária Federal estará de prontidão.
2: O trabalho nas ruas será feito de forma integrada com outros órgãos de segurança.
5: Garantir o livre deslocamento dos eleitores até os pontos de votação, manter a segurança e evitar imprevistos a quem vai votar. A Polícia Rodoviária Federal já está trabalhando para isso desde antes das eleições. E o trabalho inclui a integração com outras instituições, tribunais regionais eleitorais, forças de segurança e instituições públicas vão atuar em conjunto no período eleitoral para definir a mobilização em cada local. A diretora de operações da PRF, Nádia Zilotti, explica que todo o efetivo estará disponível nos dias de votação.
10: Para este próximo domingo estaremos com todo o efetivo disponível e além disso, nós temos a publicação de normativos que garantem a fluidez, a segurança viária para o cidadão por meio da restrição de veículos muito longos ou então que estejam transportando cargas muito pesadas.
5: A restrição de tráfego para veículos pesados vale para os dias 4 e 25 de outubro, primeiro e segundo turnos. E a Polícia Rodoviária Federal orienta que os eleitores se planejem antes de ir votar. Além de se certificar de que está com o título de eleitor em mãos, é importante buscar informações sobre o trajeto até os locais de votação. E a diretora de operações faz um alerta também para quem vai pegar a estrada.
10: Observe as normas de trânsito, utilize o cinto de segurança, peça para os demais usuários do veículo também utilizar o cinto, não fale o celular, observe os limites de velocidade. Essa e tantas outras normas de trânsito são essenciais e indispensáveis para que você consiga sair da sua residência e retornar em segurança.
5: A PRF mantém o atendimento à população nas unidades operacionais dos 26 estados e do Distrito Federal e pelo telefone 191. Reportagem Luciana Colares de Holanda.
0: E as Forças Armadas também vão apoiar a Justiça Eleitoral para que a votação e a apuração ocorram com segurança nas eleições.
2: A atuação mobiliza mais de 26 mil militares de regiões isoladas da Amazônia a grandes centros urbanos.
0: O Brasil vai sediar a Copa do Mundo Feminina de Futebol em 2027 e os preparativos para o evento já começaram.
2: Para receber profissionais de outros países que atuarão em atividades relacionadas à competição, o Ministério da Justiça e Segurança Pública publicou regras específicas para autorização de residência temporária de imigrantes que vão trabalhar no Mundial.
0: O diretor do Departamento de Migrações do Ministério da Justiça, Vitor Sempel, reforça que a autorização não é definitiva e os pedidos poderão ser analisados em até 10 dias úteis.
11: Essa portaria, ela só regulamenta o caso da autorização de residência temporária, até o encerramento do evento ou até 6 meses após o encerramento do evento. Essa portaria, ela cria quase como um fast track, né? Um procedimento acelerado aqui, né? Então, são 10 dias úteis, uma vez protocolado o processo, que o Ministério da Justiça e Segurança Pública tem para analisar aquele pedido.
2: Os pedidos deverão ser feitos pelo sistema de gestão e controle de imigração no endereço migrante.mj.gov.br.
0: Mais chuvas no sul e estiagem no centro-oeste e norte do país.
2: É o que o fenômeno El Niño deve provocar no Brasil nos meses de outubro, novembro e dezembro deste ano, de acordo com um boletim divulgado pelo INMET, o Instituto Nacional de Meteorologia.
12: O fenômeno climático El Niño deve ganhar força entre outubro e dezembro, período que marca a transição da primavera para o verão. A meteorologista do IMET, Instituto Nacional de Meteorologia, Tamara Parente, explica que se a previsão se confirmar nos próximos meses, o fenômeno deve atingir intensidade muito forte e poderá ser o mais intenso registrado desde 1950.
13: A gente trabalha, né, como uma previsão, mas é certo que o El Niño pelo menos será na categoria forte, podendo chegar até dezembro na escala muito forte, que seria ali a última escala de intensidade do El Niño.
12: E o cenário previsto para o país é marcado por contrastes. A região sul tende a registrar chuvas acima da média, que pode causar enchentes, alagamentos e deslizamentos de terra. Já as áreas do centro e do norte do país podem enfrentar períodos mais secos, com aumento do risco de incêndios. As temperaturas também devem permanecer acima do normal em grande parte do território brasileiro. O ministro da Pesca e Aquicultura, Edipo Araújo, alerta que o El Niño também pode alterar os níveis de chuvas das regiões norte e sul do país e, consequentemente, impactar nas atividades dos trabalhadores que dependem da pesca.
14: Temos uma sala de crise do governo federal com um olhar transversal aos diferentes segmentos econômicos e sociais que envolve o público que irá sentir os efeitos do El Niño este ano. Ele é um efeito moderado para alto que deve impactar e contrair muito o ambiente aquático, o que vai impactar diretamente a atividade pesqueira.
12: O El Niño é caracterizado pelo aquecimento anormal e persistente da superfície do Oceano Pacífico na região da linha do Equador. Durante o fenômeno, que normalmente começa a se formar no segundo semestre do ano, as águas ficam pelo menos 0,5 graus Celsius acima da média por um período de no mínimo 6 meses. A Defesa Civil Nacional possui um serviço de alerta sobre riscos de desastre natural. Para receber informações sobre a região onde você está, é só enviar um SMS para 4199 com o número do CEP ou pelo WhatsApp 61 2034-4611. Reportagem Gabriela Noronha.
0: E como o fenômeno climático El Niño pode atingir o agro? Para responder essa questão, o Ministério da Agricultura e Pecuária lançou hoje uma página oficial com informações e orientações sobre o El Niño e seus possíveis impactos na agricultura e na pecuária brasileira.
2: A página pode ser encontrada no site do Ministério da Agricultura em gov.br/agricultura.
0: E pescadores e pescadoras de todo o país têm até o dia 31 de dezembro para enviar o relatório anual de exercício da atividade pesqueira, o REAP, de 2021 a 2025.
2: O REAP é uma forma de comprovar o exercício do trabalho. Também contribui para manter a licença de pesca ativa no Registro Geral da Atividade Pesqueira, requisito para o seguro defeso.
0: Para deixar tudo regularizado, vá na plataforma Pesque Brasil, do Ministério da Pesca e Aquicultura.
2: Lá informe o que realmente pescou e comercializou, sem deixar informações de fora. Se não tiver pescado em algum período, informe essa situação no relatório.
0: A diretora do Departamento de Registro e Monitoramento da Pesca e Aquicultura, Elielma Ribeiro Borsen, fala da importância do preenchimento do relatório.
15: Para manter seu RGP ativo junto ao MPA, é necessário que você envie o relatório de exercício de sua atividade, o REAP, que pode ser enviado mensalmente ou ao final de cada ano. Fique atento para não perder o prazo de envio e preencha corretamente com todos os dados de sua pescaria, com todos os dados que são solicitados. Essa informação fortalece as políticas públicas da pesca no país, garantindo a visibilidade dessa importante atividade econômica.
2: O contato com a natureza e a educação ambiental ganha um reforço na legislação brasileira.
0: O chamado ECA Ambiental amplia esses direitos para crianças e adolescentes, enquanto uma nova política orienta as escolas sobre educação ambiental e mudanças climáticas.
2: Confira na reportagem de Pablo Mundim.
16: Brincar ao ar livre, ter contato com a natureza e aprender a cuidar do meio ambiente. Esses direitos agora estão expressamente previstos na legislação brasileira para crianças e adolescentes. A nova lei, conhecida como ECA Ambiental, amplia o estatuto da criança e do adolescente e estabelece diretrizes para garantir o acesso a ambientes saudáveis, como praças, parques e áreas verdes. E a escola tem um papel importante nesse processo. A lei incentiva a educação baseada na natureza e adaptação dos espaços escolares para ampliar essas experiências. E a partir de agora, o país conta com uma Política Nacional de Educação Ambiental Escolar. Isso significa que as redes de ensino da educação básica devem dar conteúdos relacionados à educação ambiental nas salas de aula. A Coordenadora Geral de Educação Ambiental para a Diversidade e Sustentabilidade do Ministério da Educação, Viviane Vaz e Pedro, explica os objetivos da iniciativa.
17: A iniciativa busca fortalecer a educação ambiental nas escolas e apoiar as redes de ensino em ações de prevenção, mitigação e adaptação às mudanças climáticas.
16: A Política Nacional de Educação Ambiental Escolar prevê ainda apoio às redes de ensino na criação de protocolos de emergência climática e planos de adaptação da infraestrutura escolar, principalmente em regiões mais vulneráveis. Em Brasília, projetos ambientais já fazem parte da rotina de estudantes da rede pública. Na Escola Parque, os alunos participam de atividades que estimulam o cuidado com o espaço coletivo e aproximam as crianças da natureza. É o conhecimento na prática, explica a diretora do colégio, Aline Prota Lana.
18: Poder ter aula no meio da natureza e complementar o currículo de uma forma muito rica, porque aqui eles estão trabalhando só na prática, né? Com todas essas áreas, eles estão trabalhando colocando a mão na massa mesmo, podendo vivenciar tudo isso a partir do contexto que eles já estão inseridos.
16: Na Escola Parque, os alunos aprendem a plantar, cuidar e colher alimentos. O coordenador de meio ambiente da escola, Leonardo Ratano, destaca que essas experiências fazem parte do aprendizado dos estudantes e mostram na prática a importância de preservar o ambiente.
19: Com isso, a gente vai aos poucos, né, fazendo essa alfabetização ecológica e criando nas crianças, né, essa importância de preservar o meio ambiente.
16: E o aprendizado não fica só na escola. Arnaldo Alves de Souza, estudante de 11 anos, sabe que pode levar para casa o que aprende nas atividades.
20: Que a gente aprende várias coisas e nós pode fazer isso em casa.
16: O ECA Ambiental prevê a atuação conjunta da União, dos estados, do Distrito Federal e dos municípios na implementação das medidas. Já a Política Nacional de Educação Ambiental Escolar contará com uma rede de governança para apoiar gestores e redes de ensino na elaboração de protocolos de emergência climática e planos de adaptação das escolas. Reportagem Pablo Mundim.
0: E foi criada uma rede de proteção a profissionais de educação que sofreram violências relacionadas ao exercício da profissão.
2: Agora eles podem contar com serviço de acolhimento, orientação e informação oferecido pelo Observatório Nacional da Violência contra Estudantes, em parceria com o Ministério da Educação.
21: Profissionais da educação que sofreram violência relacionada ao exercício da profissão podem contar com serviço de acolhimento, orientação e informação. A rede de apoio é oferecida pelo Observatório Nacional da Violência contra Estudantes, em parceria com o Ministério da Educação. A iniciativa é realizada por meio de um projeto de extensão da Universidade Federal Fluminense, no Rio de Janeiro. O serviço de acolhimento, orientação e informação aos que sofreram violência como profissionais da educação estão presentes em todas as regiões do país, como explica Erasto Fortes Mendonça, coordenador geral de políticas educacionais em direitos humanos do MEC.
22: Observatórios regionais sediados em universidades federais nas 5 regiões do país, a rede aproxima o acolhimento das diferentes realidades dos profissionais da educação. O serviço articula apoio pedagógico, orientação jurídica e atenção à saúde mental para educadores que sofrem violência em razão de seu trabalho.
21: O serviço integra o eixo proteção e defesa dos profissionais da educação, da Política Nacional de Educação em Direitos Humanos nas instituições de ensino, a EducaDH. Erasto Fortes destaca a importância de os educadores contarem com essa rede de proteção.
22: Proteger educadoras e educadores contra a violência, a censura e a perseguição é defender o direito à educação e à liberdade de ensinar e de aprender.
21: Entre outras situações, o serviço atende casos de desrespeito à autonomia docente e de exposição indevida de voz ou imagem com acusações contra educadores. O serviço atende casos relacionados à censura a conteúdos escolares ou contra aulas sobre temas como gênero, raça e desigualdade social. Locução: Júlio César de Oliveira. Reportagem: Isaías Godinho.
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0: O Dia Mundial Mundial dos Animais está logo ali, é domingo, 4 de outubro.
2: E quer lugar melhor para lembrar dessa data do que a Transpantaneira? Fazer esse caminho é como estar num safari de verdade, só que bem aqui no Brasil.
0: Ali você dá de cara com jacarés, capivaras, tuiuiús e um monte de aves coloridas que parecem posar para foto.
2: E a grande estrela que todo mundo quer ver de perto é a onça pintada, que está na lista de espécies ameaçadas.
0: Por isso, o turismo na região precisa ser feito com muita responsabilidade para proteger e também para proteger a região e todas as espécies que vivem por lá.
4: Imagine percorrer uma estrada em que a qualquer momento o próximo encontro pode estar dentro d'água, no alto de uma árvore ou escondido no meio da vegetação. No Pantanal de Mato Grosso, esse caminho existe. É a Estrada Parque Transpantaneira, que liga Poconé a Porto Jofre. São cerca de 145 quilômetros de estrada de terra com 125 pontes. Mas, para quem percorre o trajeto, a estrada é muito mais que um caminho. É uma espécie de observatório a céu aberto. Jacarés, capivaras, tuiuiús e dezenas de espécies de aves fazem parte da paisagem. E não é preciso chegar ao destino para começar o passeio. Muitas vezes, a atração está justamente às margens da estrada. A criadora de conteúdo, Beatriz Venturini, saiu de São Paulo para ter essa experiência.
6: O que a gente sentiu foi mais ou menos como se estivéssemos em um safari, né? Porque a gente andava de carro e não sabia o que esperar na próxima ponte. E a gente sempre se surpreendia, né? O que eu mais gostei, acho que foram os jacarés, pela quantidade. E, assim, vimos mais de 20, assim, na mesma ponte. É um espetáculo ver as onças em Porto Jofre. Foram experiências maravilhosas, né?
4: Ainda trilhas e passeios de barco. E quando o dia termina, o Pantanal ganha outros sons e outros moradores começam a aparecer. Mas não se engane, no caso da observação noturna, onde é possível ver antas, um dos maiores mamíferos do Pantanal, é indispensável apoio especializado. É o que explica o coordenador do Centro Nacional de Pesquisa e Conservação de Mamíferos Carnívoros do ICMBio, Rogério de Paula.
7: Passeios aí viram safaris noturnos, né? Que levam as pessoas, os holofotes, né, as grandes lanternas de luz que vão fazer a focagem nos campos, é isso. Aí é um turismo um pouco mais especializado, menos individualizado.
4: Para quem visita a Transpantaneira, cada quilômetro percorrido revela sons e cenas inesquecíveis. Um dos encontros mais esperados, sem dúvida, é com ela. A onça pintada. Para a enfermeira Rosiane Feitosa, o momento é inesquecível.
23: Eu tive a oportunidade de ver a onça no Pantanal. Foi um daqueles momentos que a gente sabe que vai guardar para sempre na lembrança, no coração. Ver um animal que eu admiro tanto, livre e no seu habitat natural, foi emocionante demais.
4: O felino, símbolo da fauna brasileira, é uma espécie ameaçada de extinção e está entre os animais monitorados pelo ICMBio. O trabalho inclui pesquisa científica e ações de conservação, como ressalta o coordenador do Centro Nacional de Pesquisa e Conservação de Mamíferos Carnívoros, Rogério de Paula.
7: Quando a gente fala do turismo, né, se o turismo ele não é bem controlado, ele pode vir a ser um problema. Então a gente tem hoje ali nessa área de observação das onças pintadas, você tem uma rede de trabalho onde muitos piloteiros ali de lanche, barcos que vão levar turistas, eles acabam se concentrando quando se encontra uma onça, porque eles comunicam pelo rádio, todo mundo vai lá mostrar para os seus turistas. Então a gente tem instituído diretrizes, qual que é a distância de aproximação, número de pessoas, né, presentes, isso a gente começou a ver a necessidade de revisar essa política nos últimos anos.
4: E talvez seja justamente essa a maior experiência de quem atravessa a Transpantaneira, perceber que ali a gente não está apenas passando pela natureza, está entrando no território dela, um território onde cada ponte, cada curva e cada som podem anunciar um novo encontro. Com sonorização de Reinaldo dos Santos, reportagem Karine Melo.
2: que na semana que vem vamos trocar a estrada pelo mar e falar de viagens em cruzeiros brasileiros.
0: Para quem gosta de viajar e conhecer lugares novos, o turismo de cruzeiro pode ser uma boa opção.
2: Eles reúnem lazer e a oportunidade de conhecer vários destinos em um só roteiro.
0: A temporada de cruzeiros começa esse mês e estão previstos 8 navios e 187 roteiros, com oferta de mais de 831 mil leitos.
2: Então, vem viajar com a gente e viver essa experiência em alto mar.
0: E essas foram as notícias do governo federal.
2: Uma realização da Secretaria de Comunicação Social da Presidência da República.
0: Com produção da empresa Brasil de Comunicação.
2: Fique agora com as notícias do Poder Judiciário e do Congresso Nacional. Boa noite, bom fim de semana.
0: A gente volta segunda-feira. Boa noite.

0: STF estabelece regras para petições protocoladas em processos já existentes.
1: Advogados devem identificar processos que envolvam assédio eleitoral.
0: Termina prazo para propaganda eleitoral paga na imprensa escrita.
1: Boa noite, eu sou Marcela Luiza.
0: E eu sou Walter Lima.
1: A presidência do Supremo Tribunal Federal publicou nesta sexta-feira uma resolução com o objetivo de organizar e conferir mais transparência ao envio e à distribuição de pedidos apresentados dentro de processos que já estão em andamento.
0: A medida busca assegurar a regra de que os processos devem ser distribuídos de forma aleatória, mediante sorteio entre os ministros.
1: A norma também pretende reforçar o princípio do juiz natural, evitando que novos pedidos fiquem vinculados automaticamente a um relator específico.
0: A resolução entra em vigor na data de sua publicação e vale apenas para as petições protocoladas a partir dessa data.
1: Advogados devem identificar processos que envolvam assédio eleitoral.
0: A norma vai permitir que a Justiça do Trabalho acompanhe os casos. Marla Lacerda.
2: Ações trabalhistas sobre assédio eleitoral devem incluir um identificador específico no cadastro do processo judicial eletrônico, o PJE. A correta identificação vai dar maior visibilidade ao problema, uniformidade ao tratamento desses casos, além de facilitar a atuação da Justiça do Trabalho. Juízes também devem comunicar ao Ministério Público do Trabalho e ao Ministério Público Eleitoral a existência de fatos que possam caracterizar essa prática. A medida vai ajudar no desenvolvimento de ações de prevenção, fiscalização e combate ao assédio eleitoral, fortalecendo a proteção dos trabalhadores.
1: Há 3 dias do primeiro turno das eleições, termina prazo para propaganda eleitoral paga na imprensa escrita.
0: A regra vale para jornais, revistas e tabloides e está prevista na legislação eleitoral. Guilherme Firmino.
3: Termina hoje o prazo para divulgação paga de propaganda eleitoral na imprensa escrita. Jornais, revistas e tabloides também não podem mais reproduzir essas propagandas na internet. A partir de amanhã, será permitida apenas a distribuição de material gráfico, como santinhos, e a realização de caminhadas, carreatas ou passeatas, até às 10 da noite. No domingo, as sessões eleitorais abrem às 8 horas da manhã e vão até às 5 da tarde, no horário de Brasília.
1: STJ mantém a ação de improbidade contra servidor federal após desclassificação da demissão em PAD, processo administrativo disciplinar.
0: A ação civil pública por improbidade foi ajuizada pela União. Fátima Uchoa.
4: Um advogado da União foi demitido por suposto uso de documentos falsos para obter progressão funcional. Em mandado de segurança no STJ, a primeira sessão reconheceu que a conduta seria ilícito administrativo de menor gravidade, que não justificaria a demissão. Então, a União ajuizou ação por improbidade administrativa com base nos mesmos fatos investigados no PAD, mas o TRF4 rejeitou a petição inicial. Agora, o relator na primeira turma do STJ, ministro Sérgio Coquina, afirmou que a decisão em mandado de segurança não impede ajuizamento ou prosseguimento de ação civil pública por improbidade, pois não foram discutidas a existência dos fatos apurados no PAD, nem a autoria do servidor, mas apenas a proporcionalidade da pena de demissão, que foi afastada.
1: Justiça Federal mantém suspensão de associação indígena suspeita de desvios e apoio a garimpo ilegal no Pará.
0: A decisão acatou um pedido do Ministério Público Federal. Vanessa Pereira.
5: O MPF entrou com a ação após investigações apontarem irregularidades na associação criada para defender os direitos dos povos caiapó. Entre os problemas estão a falta de prestação de contas, o uso indevido de recursos coletivos e o incentivo ao garimpo ilegal em terra indígena. A decisão mantém o bloqueio dos repasses mensais da Vale para a associação, que agora são depositados em uma conta judicial. O dinheiro fica protegido para a comunidade e poderá ser liberado pela justiça para atender necessidades urgentes da população indígena, como saúde e alimentação.
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1: Uma boa noite.
0: Um bom fim de semana e boas eleições.

0: são os destaques de hoje do Jornal do Senado, que começa agora. Eleição deste domingo renovará 2/3 da composição do Senado Federal. Projeto prevê adaptação para atendimento de saúde digno a pessoas com obesidade. Senado pode acabar com limites de vagas para mulheres em concursos na área de segurança pública. Boa noite. Nas eleições deste ano, o eleitor vai escolher 6 representantes, em uma sequência que precisa ser observada na urna eletrônica. Para o Senado, serão 2 votos. O eleitor deve escolher 2 candidatos diferentes. Os detalhes com a repórter Yasmin Rodrigues.
1: Em 2026, cada eleitor vai votar 2 vezes para o Senado. Mas antes de chegar aos senadores, o eleitor precisa passar por outras escolhas na urna e saber a ordem dos cargos e a quantidade de números de cada candidato ajuda a evitar erros na hora da votação. A jornalista do Senado, Esther Monteiro, explica a ordem e quantos dígitos devem ser digitados em cada escolha.
2: Primeiro é a vez do deputado federal, são 4 dígitos. Depois, deputado estadual ou distrital, 5 dígitos. E aí é que chega a vez do senador. São 2 votos, 2 nomes diferentes. E são 3 dígitos. E depois é que você vai votar para governador, 2 dígitos, e para presidente da República, 2 dígitos.
1: Também não é possível votar na legenda para senador. Como a eleição para o Senado é majoritária, o eleitor precisa escolher nominalmente 2 candidatos. Em uma eleição, cada estado e o Distrito Federal escolhem 1 senador. Na seguinte, 2. Neste ano, serão renovadas 54 cadeiras, o equivalente a 2/3 da casa. E os 2 votos para senador têm exatamente o mesmo peso.
0: 158 milhões de brasileiros vão às urnas neste domingo. O repórter Márcio Maturana traz mais números desta eleição e recomendações da Justiça Eleitoral.
3: Não se pode entrar na cabine eleitoral com celular ou outro objeto que possa registrar o voto. Esses aparelhos têm que ficar com os mesários, mas o presidente do Tribunal Superior Eleitoral, o ministro Cássio Nunes Marques, recomenda que se levem os números num pedaço de papel.
4: A colinha eleitoral de papel pode e deve ser usada para que eleitoras e eleitores anotem os números dos candidatos e possam votar com calma e certeza.
3: Estão cadastrados 158 milhões de eleitores em 5.571 municípios com mais de 517 mil sessões eleitorais, que se somam a 1.351 sessões eleitorais no exterior. 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
0: 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O Senado vai analisar um projeto de lei que obriga os estabelecimentos que prestam serviços público e privado de saúde a se adaptarem para garantir atendimento digno a pessoas com obesidade. Dados do Ministério da Saúde indicam que, em 2024, a proporção de adultos com obesidade no Distrito Federal e nas capitais de estado superou a marca de 25%. Repórter Alexandre Campos.
7: A ideia do projeto projeto é garantir às pessoas com obesidade o acesso à saúde por meio de equipamentos e mobiliário compatíveis com suas especificidades. Macas, cadeiras de rodas, balanças, aparelhos de aferição de pressão arterial e máquinas usadas no diagnóstico por imagem devem ser dimensionados de modo que possam garantir o pronto atendimento dessa parcela da população. Ao afirmar que essa adaptação nos estabelecimentos garante o acesso aos serviços de saúde, a médica e autora do projeto, senadora doutora Eudócia, do PSDB de Alagoas, citou algumas medidas que podem reduzir o número de casos de obesidade e suas complicações.
8: Conscientizarmos a nossa população que alimentação saudável, balanceada, exercícios físicos e manter a sua rotina de consultas médicas é de suma importância. Obviamente, também fazer o check-up, né? Uma vez por ano, ao menos. E na classe infantil, é acompanhamento pediátrico.
7: Pelo texto, a assistência às pessoas com obesidade não deverá ser negada ou recusada caso no posto, unidade de saúde ou hospital não haja esse material disponível. A falta de equipamentos adequados também não pode representar qualquer constrangimento, exposição indevida, discriminação ou tratamento indigno.
0: O Senado pode acabar com o limite de vagas para o público feminino em concursos da área de segurança pública. A proposta, já aprovada na Comissão de Segurança Pública e que aguarda votação no plenário, ainda reserva pelo menos 20% das vagas nas polícias e corpos de bombeiros a mulheres. Repórter Bruno Lourenço.
9: O projeto de lei que proíbe a limitação de vagas para mulheres em concursos da área de segurança pública cria ainda a Política Nacional de Valorização das mulheres para o setor. A proposta reserva também pelo menos 20% das vagas nos concursos públicos para as polícias e bombeiros para o público feminino. A relatora na Comissão de Segurança Pública, senadora Damares Alves, do Republicanos do Distrito Federal, defendeu as medidas.
10: O que queremos? Uma política de valorização da mulher lá na Polícia Militar, no Corpo de Bombeiro, na Polícia Civil.
9: A nova política, que será condição para o repasse de verbas do Fundo Nacional do Setor, estabelece igualdade de oportunidades entre mulheres e homens nas carreiras da segurança pública, fim da exclusividade ou preferência dessas atividades para homens, rejeição de práticas, atitudes e crenças discriminatórias e o enfrentamento do assédio e da violência contra mulheres no ambiente de trabalho.
0: Mulheres vítimas de violência doméstica e familiar em situação de vulnerabilidade social e econômica poderão ter acesso ao Auxílio Recomeço. A proposta é análise na Comissão de Assuntos Econômicos. Determina que o benefício de até um salário mínimo será pago mensalmente pelo prazo de 6 meses, podendo ser prorrogado. Pelo projeto, o pagamento poderá ser acumulado com outros programas assistenciais. O custeio do auxílio poderá ser feito com verbas da União ou de fundos específicos de proteção às mulheres. Estados, Distrito Federal e municípios também poderão complementar os recursos. Na avaliação do autor da medida, senador Confúcio Moura, do MDB de Rondônia, a dependência financeira pode dificultar o rompimento da situação de violência sofrida pela mulher.
11: Grande parte das mulheres suportam a violência por causa do homem protetor, do homem que é um mantenedor da casa, mas tirando ela dali, levando para proteção, garantindo uma sustentação por 6 meses e capacitando essas mulheres, com certeza a coisa melhora.
0: Trabalhos técnicos de João Lira. O Jornal do Senado fica por aqui. Acompanhe agora as notícias do Tribunal de Contas da União e da Câmara dos Deputados. Boa noite e bom fim de semana.
12: Minuto do TCU.
13: O Tribunal de Contas da União fiscalizou a execução das obras da BR-230 na Paraíba após reclamações da população sobre as condições da rodovia. A auditoria analisou o trecho de 30 quilômetros. O contrato ultrapassou 560 milhões de reais e a obra avançou apenas 32% em 9 anos. O TCU também identificou risco de paralisação por falta de recursos, problemas ambientais e questões contratuais. Na sessão plenária que analisou o processo, o ministro relator Walton Alencar comentou os impactos da situação.
14: O resultado é uma rodovia em obras há muitos anos, com desvios, insegurança viária e prejuízos à mobilidade e à economia da região.
13: Para 2026 estão previstos apenas 12 milhões de reais, sendo que mais de 300 milhões ainda precisam ser executados. 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
17: Discriminação contra pessoas com deficiência nas escolas terá pena maior.
18: Pais de recém-nascidos devem receber treinamento antes da alta hospitalar.
17: Projeto de lei autoriza a instalação de suportes para bicicletas em ônibus.
18: Boa noite. Avança na Câmara a proposta que prevê a instalação de suportes para bicicletas em ônibus. A repórter Silvia Munhato tem mais detalhes.
19: A Comissão de Viação e Transportes da Câmara dos Deputados aprovou o projeto que autoriza a instalação de suportes para o transporte de bicicletas na parte externa ou no interior de ônibus e micro-ônibus. O texto permite a instalação dos suportes nos transportes urbano e rural, cabendo aos estados e municípios definir o percentual mínimo da frota que deve contar com equipamento. A relatora, deputada Leda Borges, do Republicanos de Goiás, explicou que os suportes deverão ser aprovados por órgão ou entidade de metrologia legal, assegurando que a implementação da medida observe critérios de segurança e adequação técnica dos veículos. A proposta que autoriza a instalação de suportes para o transporte de bicicletas na parte externa ou no interior dos ônibus será analisada agora pela Comissão de Constituição e Justiça. Da Rádio Câmara de Brasília, Silvia Munhato.
16: Transportes.
17: Rodrigo de Castro, do União de Minas Gerais, apoia projeto que dispensa até 2032 a cobrança do adicional ao frete para a renovação da marinha mercante em transportes destinados às regiões Norte e Nordeste. O benefício vale para operações de cabotagem, navegação fluvial e lacustre.
18: Rodrigo de Castro considera que a prorrogação pode reduzir os custos de transporte nessas regiões, já que o adicional é cobrado sobre o frete marítimo.
17: Gutenberg Reis, do MDB do Rio de Janeiro, apresentou o projeto que autoriza o Instituto Cultural Marinha Mercante a instituir 14 medalhas e ordens honoríficas. A proposta busca valorizar contribuições para áreas como transporte, segurança da navegação e economia do mar.
18: O deputado ressalta a importância estratégica da Marinha Mercante no desenvolvimento econômico, logístico e energético do Brasil. Gutenberg Reis reitera que o reconhecimento de profissionais que contribuem para o crescimento sustentável do setor pode fortalecer a cultura marítima.
16: Economia.
17: A Câmara analisa proposta de emenda à Constituição que permite que estados e municípios concedam créditos do imposto sobre bens e serviços para doadores e patrocinadores de projetos culturais e esportivos. Na visão de Luiz Fernando Faria, do União de Minas Gerais, a medida preserva o financiamento desses setores após a reforma tributária.
18: O texto estabelece que o comitê gestor do IBS vai definir critérios para a liberação dos incentivos sem comprometer a arrecadação dos entes federados. Luiz Fernando Faria ressalta que o apoio tributário à cultura e ao esporte é fundamental para movimentar a economia criativa.
17: Stefano Aguiar, do PSD de Minas Gerais, defende a ampliação da imunidade tributária para entidades esportivas sem fins lucrativos. Proposta sobre o tema em análise na Câmara é que para essas organizações

0: Presidencial. A proposta também determina a prestação de contas anual sobre o cumprimento das metas e os resultados das medidas adotadas.
1: Afonso Florense, do PT da Bahia, sugere a criação do Registro Nacional de Beneficiários Finais sob gestão da Receita Federal. A proposta obriga a identificação das pessoas físicas que realmente controlam ou lucram com empresas e fundos de investimento no país.
0: De acordo com Afonso Florense, o objetivo é acabar com o uso de laranja e empresas de fachada. A medida, na avaliação do parlamentar, integra cadastros públicos para combater a lavagem de dinheiro, a sonegação fiscal e a infiltração do crime organizado na economia.
2: Educação.
1: A Comissão de Educação aprovou uma proposta que prevê punição mais rigorosa para quem discriminar pessoas com deficiência nas escolas. A reportagem é de Agui Pontes.
3: A Comissão de Educação da Câmara dos Deputados aprovou uma proposta que pune com mais rigor atos discriminatórios contra crianças nas escolas públicas e privadas. O projeto da deputada Samia Bonfim, do PSOL de São Paulo, prevê multa de 3 a 20 salários mínimos para o profissional envolvido. Segundo a relatora, a deputada Fernanda Melchiona, do PSOL do Rio Grande do Sul, a proposta se concentra principalmente em dar um nome para os tipos de violência e discriminação que uma criança, adulto ou adolescente com deficiência pode sofrer em um ambiente escolar. Eles seriam dificultar a matrícula, impedir ou inviabilizar a permanência na escola, excluir o aluno das atividades de lazer e cultura, negar profissional de apoio capacitado para atendimento da criança ou adolescente, negar a adaptação do currículo, isso além das demais formas de discriminação previstas no Estatuto da Pessoa com Deficiência. Práticas de bullying e de abuso de autoridade também seriam punidas, segundo o texto aprovado. Pela Constituição, as escolas públicas ou privadas já são obrigadas a se adaptar às necessidades do estudante. No entanto, segundo Fernanda Melchiona, isso não impediu que famílias enfrentassem entraves para ter e manter acesso à educação para pessoas com deficiência.
4: A gente recebe esse relato de negativa de matrículas, a gente recebe o relato de falta de pessoal capacitado, a gente recebe o relato de exclusão desse aluno nas atividades ou aluna nas atividades de cultura e lazer. Então, esses temas são claramente discriminatórios.
3: Segundo a proposta, outro ato previsto é a obrigatoriedade de formação continuada de professores e de equipes de suporte para receber estudantes com deficiência. A proposta está agora na Comissão de Finanças e Tributação. Deve seguir depois para a Comissão de Constituição e Justiça. Da Rádio Câmara de Brasília, Agui Pontes.
2: Segurança Pública.
0: O projeto de Átila Lira, do PP do Piauí, tipifica como crime o descumprimento de medidas cautelares alternativas à prisão. O texto pune com reclusão de 2 a 5 anos o infrator que, por exemplo, romper a tornozeleira eletrônica ou descumprir horários de recolhimento.
1: Átila Lira argumenta que a legislação atual deixa as forças de segurança sem respaldo para prender em flagrante quem desrespeita ordens judiciais. Ele argumenta que a criação de um crime autônomo garante a prisão imediata e fortalece a eficácia das decisões da justiça.
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2: Saúde.
0: A Câmara analisa projeto que prevê treinamento de primeiros socorros para pais de recém-nascidos antes da alta hospitalar. O objetivo é evitar a morte de crianças, especialmente por engasgo, como informa o repórter Luiz Cláudio Canuto.
6: A Comissão de Saúde da Câmara dos Deputados aprovou o projeto que determina treinamento de primeiros socorros para pais ou responsáveis de recém-nascidos.

0: antes da alta hospitalar. O texto inclui no Estatuto da Criança e do Adolescente a obrigatoriedade de hospitais oferecerem orientação e treinamento para isso, com ênfase em manobras para desobstrução das vias aéreas. O texto original da deputada Camila Jara, do PT do Mato Grosso do Sul, obrigava o oferecimento de treinamento antes da alta. A relatora, deputada Marussa Boldrin, do Republicanos de Goiás, dispensa a obrigação se os pais ou responsáveis tiverem sido capacitados para isso no pré-natal. O deputado Padre João, do PT de Minas Gerais, leu o parecer na Comissão de Saúde no lugar da relatora e afirma que pequenos objetos podem ser fatais.
1: O engasgo, né? Popularmente o engasgo, que é essa obstrução das vias respiratórias, até por aleitamento, sobretudo mamadeira ou bico, ou pequenos alimentos. Os dados que só em 2024 tivemos 300 óbitos de crianças. E olha que com treinamento você salva essa vida. Isso aconteceu comigo recente, numa reunião, uma pessoa adulta, ao alimentar, estava na mesa do refeitório, engasgou com o alimento. Teve um colega que era também devidamente capacitado, salvou a pessoa. Quando ela torna obrigatório, é o momento que os pais estão empolgados com a criança, estão muito propícios a acolher esta formação e que de fato, como vimos, salva vida.
0: Há cerca de 300 mortes de crianças com menos de um ano no país em 2024 por engasgo, são dados do Ministério da Saúde. A orientação é uma medida de proteção à vida e à saúde das crianças nos primeiros meses de vida, na opinião da relatora Marussa Boldrin. A proposta que determina treinamentos de primeiros socorros para pais ou responsáveis de recém-nascidos antes da alta hospitalar ainda precisa passar pelas comissões de Previdência, Assistência Social, Infância, Adolescência e Família e de Constituição e Justiça. Para virar lei, precisa ser aprovada pela Câmara e pelo Senado. Da Rádio Câmara de Brasília, Luiz Cláudio Canuto.
2: Agricultura.
3: Marcelo Moraes, do PL do Rio Grande do Sul, é contrário à portaria do Ministério da Agricultura que estabelece novas regras para a classificação e comercialização de morangos. Na visão do parlamentar, as exigências aumentam a burocracia e os custos para os produtores.
4: Marcelo Moraes argumenta que as regras podem provocar a rejeição de lotes e prejuízos, principalmente para pequenos e médios produtores. O deputado também alerta para possíveis impactos na oferta de morangos e nos preços ao consumidor.
3: André Abdon, do PP do Amapá, apoia projeto que suspende decreto do governo federal responsável por ampliar a estação ecológica de Taiamã, localizada nos municípios de Cáceres e Poconé, em Mato Grosso. Com a mudança, a unidade de conservação passou a ter cerca de 68 mil hectares.
4: André Abdon considera que a ampliação precisa ser revista diante dos impactos sobre propriedades rurais e atividades de pecuaristas e pescadores. A justificativa do projeto também questiona o processo de consulta pública realizado antes da edição do decreto do Executivo.
2: Previdência.
3: Aline Gurgel, do União do Amapá, defende o projeto que regulamenta a aposentadoria especial dos agentes comunitários de saúde e dos agentes de combate às endemias. A proposta prevê aposentadoria a partir dos 50 anos para mulheres e 52 para homens, com pelo menos 20 anos de atividade na função.
4: O projeto também permite a aposentadoria com 15 anos de atuação como agente, somados a 10 anos de contribuição em outra atividade. Aline Gurgel lembra ainda que a proposta garante que o benefício seja integral e tenha os mesmos reajustes dos salários dos profissionais que estão na ativa.
2: Trabalho.
3: Comissão de Constituição e Justiça aprovou uma proposta que integra servidores de ex-territórios à União. A repórter Paula Bittar acompanhou a votação.
5: A Comissão de Constituição e Justiça da Câmara aprovou uma proposta que permite que agentes públicos dos ex-territórios do Amapá, de Rondônia e de Roraima optem por receber remuneração da União. A medida alcança servidores da ativa e aposentados. Para ter esse direito, o agente público deverá ter trabalhado no território ou mantido vínculo com a administração pública local até 10 anos após a transformação do território em estado. A proposta também pode aumentar a remuneração de algumas categorias. categorias, como policiais e bombeiros militares. De acordo com o relator na CCJ, deputado Acácio Favacho, do MDB do Amapá, o texto mostra-se compatível com os princípios constitucionais que asseguram segurança jurídica, tratamento isonômico entre servidores públicos e valorização do serviço público.
2: A ampliação do período de enquadramento para os 10 primeiros anos de criação dos estados mostra-se compatível com própria lógica da Constituição de transição administrativa adotada pela União no processo de consolidação federativa dessas unidades federadas.
5: Rondônia foi transformada em estado em 1981. A União pagou a folha salarial local durante 10 anos após essa mudança. Amapá e Roraima foram transformados em estados pela Constituição de 1988. Nesses casos, o período de transição foi de apenas 5 anos. Poderão integrar o quadro em extinção da União, servidores públicos federais e municipais e policiais que trabalhavam nos ex-territórios até a transformação em estado. Servidores admitidos pelo Amapá e por Roraima até outubro de 1998. Servidores admitidos por Rondônia até dezembro de 1991. E pessoas que mantiveram relação de trabalho efetiva ou não com a administração pública dos ex-territórios, estados ou municípios. O agente público deverá ser enquadrado no cargo ou emprego de origem ou em outro equivalente. Nos casos de desvio de função, o enquadramento poderá ocorrer em cargo equivalente às atividades efetivamente exercidas. Para isso, a pessoa deverá comprovar a escolaridade ou a habilitação exigida à época. O texto também garante o pagamento das gratificações e outros valores relacionados ao cargo ou emprego em que o servidor for enquadrado. Os servidores continuarão trabalhando para os estados ou municípios até serem aproveitados por um órgão federal. Nesse período, o estado ou município não terá custo com essa cessão. A proposta estabelece que soldos adicionais, benefícios, indenizações, vantagens e demais direitos remuneratórios dos policiais e bombeiros militares dos ex-territórios do Amapá, de Roraima e de Rondônia, incorporados ao quadro em extinção da União, não poderão ser inferiores aos pagos aos policiais e bombeiros militares do Distrito Federal. Essa regra vale para militares da ativa, reformados, da reserva remunerada e pensionistas. O deputado Dorinaldo Malafaia, do PDT do Amapá, considerou que a proposta retira servidores de um limbo jurídico.
6: A transição que se fez de território para estado, infelizmente, não cumpriu um papel importante, que foi valorizar e acolher esses servidores do ex-território que ficaram no limbo jurídico, que ficaram para trás, que tiveram perdas sociais, econômicas e que, portanto, essa emenda parlamentar, ela possibilita essa correção.
5: A deputada Silvia Cristina, do PP de Rondônia, também defendeu que a PEC faz justiça.
7: Nós não falamos simplesmente de uma questão administrativa ou remuneratória. Nós estamos falando de uma história de reconhecimento e, acima de tudo, de justiça. Nós estamos falando de homens e mulheres, trabalhadores, que trabalharam para uma construção de todos esses estados, que prestaram serviços políticos justamente durante um período de profunda transformação institucional, quando deixamos de ser território federal e passamos à condição de estado.
5: A análise da admissibilidade pela CCJ é apenas o primeiro passo na Câmara. Agora, a proposta ainda precisa passar por uma comissão especial e pelo plenário em dois turnos de votação. Como veio do Senado, caso não seja modificada pelos deputados, segue então a promulgação. Da Rádio Câmara de Brasília, Paula Bittar.
4: A falta de profissionais qualificados em pequenos municípios motivou a apresentação de projeto de Emidinho Madeira, do PL de Minas Gerais. A proposta permite, em situações excepcionais, que servidores públicos sejam pagos com recursos de parcerias firmadas com organizações da sociedade civil.
8: O projeto exige que não haja conflito de horários entre as atribuições do cargo público e as atividades desempenhadas no âmbito da parceria. Emidinho Madeira avalia que a proibição atual dificulta a execução de serviços de saúde, educação e assistência em cidades com pouca mão de obra especializada.
4: A formalização e o incentivo à garimpagem artesanal no Médio Jequitinhonha, em Minas Gerais, é o objetivo de projeto de Gilberto Abramo, do Republicanos. A ideia é priorizar os donos de terras e as cooperativas da região na hora de pedir a autorização para garimpar em terrenos pequenos de até 15 hectares.
8: Gilberto Abramo entende que desburocratizar a regularização é essencial para movimentar a economia e tirar trabalhadores da informalidade. Segundo ele, a medida exige respeito às questões ambientais, promovendo a recuperação de terrenos degradados e o uso de técnicas mais sustentáveis.
4: Termina agora o Jornal Câmara dos Deputados, produzido pela Rádio Câmara, com trabalhos técnicos de Wellington Teles e apresentação de Val Monteiro e Luciana Vieira. Uma boa noite para você.
8: A Voz do Brasil volta na segunda-feira. Boa noite e bom fim de semana.
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1: 8 e 9.

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1: 8 e 12.
2: Eu acho que você tem que mandar aquela mensagem. Mas manda o que tá no seu coração.
3: Porque se fosse eu falaria mais ou menos assim.
4: Ei, boa noite. Antes de te bloquear, eu só vim te dizer que a partir de hoje pode tocar o terror, fazer o que quiser fazer. A boca é sua, curte sua farra. Sinto mais nada.
2: Não, apaga, apaga, apaga.

0: Hoje não.
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2: 8 e 17.
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0: Muito obrigado.
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0: Simone Mendes.
1: Esqueça tudo, pagode de qualidade.
0: Que coisa linda, hein?
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0: Alô, Goiânia!
1: Nunca foi!
0: Jorge Matheus!
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0: Muito obrigado. Obrigado, BC. Obrigado, Camboriú.
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1: 8h49.
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0: Obrigado,
1: Rafaela.
0: Obrigado.
1: Que honra, viu? Obrigado.
0: É nóis. Obrigada!
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0: Nossa Senhora!
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2: 8h57.
3: Luan Santana e Léo Foguete. Luan City Festival, São Paulo.